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7: 9:05.
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9: Domingo. Aproveita que amanhã já é segunda.
10: 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Mari Fernandes, dizem
11: loucura.
10: Que

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14: 9:19.
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16: Domingo. 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
4: 9:34.
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0: 9h50.
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11: 10 e 2.
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Marília Mendonça. Foi por conveniência. 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
10: 10h35.
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3: 11:03.
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0: essa, não tem como dizer não. Israel e Rodolfo. Hoje não. 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
13: 11:31.
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13: Jorge Mateus e Lauana

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6: 00:02. 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
6: 19:30.
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7: 12:32. 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
7: 12:47.
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4: 1:03. 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
3: 1:18.
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3: 1h33.
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0: 1h45.
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5: 2:06.

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6: 2:16.
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8: 12h34.
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2: 2h47.
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3: 3 e 4.
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3: 3:17.
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5: 3h32. 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
5: 3h49.
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6: 4 e 2.
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2: Galera do sertanejo, modão. Tô aqui, Maurício.
3: Mais uma vez.
2: Mais um encontro aqui pro pessoal da internet. Agora chegou o momento, Maurício e Maurício.
3: Anos 90.
2: Anos 90, relembrando só moda boa. E essa daqui vocês vão poder cantar e curtir com a gente. Sempre, seu homem.

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9: 4 e 18.
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2: 4:32. 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

0: licença, não?
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Agora são 4 horas e 58 minutos. Está começando o nosso programa Alvorada Sertaneja. Quero mandar um abraço para os meus ouvintes e dar um bom dia para todos. Para Marli, para o Amarildo, para Ana Luísa, para o seu Joaquim e para a Vitória Aparecida que estão me ouvindo. Vamos tocar mais um modão aqui com Eduardo Costa.

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2: 5:08.
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10: Agora são 5 horas e 10 minutos. Vamos tocar mais um modão aqui com Adalberto e Adriano.

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1: Agora são 5 horas e 19 minutos. Estamos aqui no programa Alvorada Sertaneja. Vamos tocar aqui mais um modão para você com Gilberto e Gilmar.

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2: 5:27.
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13: Agora são 5:29. Vamos ouvir mais um modão aqui com Léo Canhoto e Robertinho. Quero mandar essa música para Ana Luísa, lá na Rua Sergipe. Também para o Libério e a Lúcia, lá no Juca Dias. E para o Seu Joaquim, lá na Francisco Alves. Então vamos tocar mais esse modão aqui para você.

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4: Agora são 5 horas e 38 minutos. Hoje é 14/9/2026. Vamos tocar mais um modão aí com as Gargantas de Ouro do Brasil. Quero oferecer essa música pro meu cunhado lá em São José do Salgado, Luciano, e a Sônia, minha irmã. Vamos tocar aí para você então, De Longe Também Se Ama.

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8: 5h46.
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9: Olha a hora. Olha a hora, agora são 5 horas e 50 minutos. Você está ouvindo o programa Alvorada Sertaneja aqui na Alternativa. Vamos tocar mais um modão aí para você com o trio Parada Dura. Quero oferecer essa música para Dona Maria lá no bairro São Vicente.

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3: Agora são 5 horas e 50.

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1: Agora são 5 horas e 56 minutos. Vamos ouvir mais um modão aí com a Dilson e Arildo.

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1: Agora são 6 horas e 4 minutos. Hoje é dia 14/9/2026. Quero mandar um abraço pro Neto lá na Vila e também pra Dona Maria lá no bairro São Vicente. Quem também está ouvindo o programa Alvorada Sertaneja é a Dona Maria Mendonça e o Fernando lá na rua Francisco Rosas. Então vamos tocar mais um modão aí com Praião e Prainha.

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1: Olha a hora, já são 6:07. Está na hora de levantar, vamos levantar que já está na hora de trabalhar. Hoje é dia 14/9, segunda-feira, vamos começar a semana com muita vontade de trabalhar e com muito desejo, porque temos que trabalhar. Então vamos ouvir mais um modão aqui com Adilson e Arildo.

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1: Agora são 6:10. Vamos agora para o nosso apoio cultural e voltamos daqui a pouco.

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5: 6:16.
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14: Agora são 6:18. Quero mandar um abraço pro Geraldo Miranda, pro Zé Miranda, o Walter Miranda e pro Tineso, lá na usina também, na usina velha. Também para o seu Lazo, pra dona Clarice e pro meu amigo Tião Zoeira, lá no Barreiro. Vamos tocar mais um modão aqui com Praião e Prainha, Viola Dourada.

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1: Agora são 6 horas e 21 minutos. Vamos ouvir Emílio e Eduardo.

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1: Agora são 6 horas e 25 minutos. Quero mandar um abraço para Dona Maria Mendonça e para o Fernando lá na rua Francisco Rosa. E também para o Zé Eustáquio. Também para Ana Luísa lá na rua Sergipe, que está me ouvindo agora. Vamos tocar mais um modão aí com os Gargantas de Ouro do Brasil, Milionário e José Rico.
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Não só essa viola, como um país inteiro, sentem a ausência deste ilustre violeiro. José Dias Nunes, o saudoso Tião Carreiro.

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2: Agora são 6 horas e 39 minutos.

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3: 6h47.
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3: Agora são 6 horas e 52 minutos. Quero mandar essa música agora para Ana Luísa, lá na rua Sergipe, também para Ana Tércia e para Maria Eduarda Coutinho. A Vitória Aparecida Martins e a Maria do Carmo, lá na Augusto Lária. Vamos ouvir Gustavo Mioto.

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16: 7h29. 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
3: 7:50.

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9: 7h58.
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5: Rádio Alternativa, 7 horas e 59 minutos. Bom dia, uma ótima manhã para todos vocês. Rádio Alternativa, a partir desse momento, vai apresentar Momento de Fé com Padre Marcelo Rossi. Você pode colocar seus pedidos de orações através do WhatsApp da rádio 3351-2332. E daqui a pouco eu estarei colocando todas as orações aqui durante a programação.
10: Top de 5 segundos.

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3: Mário, eu vou fazer diferente hoje. Mário Duarte, bom dia.
4: Bom dia, boa tarde,
3: aliás,
4: boa noite.
3: Bom dia, boa
4: padre.
3: Tarde, boa noite, né?
4: Bom dia, boa tarde, boa noite ao senhor, ao Pandinho, Guilherme, todos os ouvintes, padre.
3: Bom dia, Pandinha.
5: Bom dia, padre Guilherme, Mário Duarte, todos os ouvintes do mundo inteiro, padre.
3: Bom dia, Guilherme.
6: Bom dia, padre.
3: Agora você vai ter que acostumar com a gente, vai no Spotify. Bom dia, boa tarde, boa noite. Que,
6: depois... Bom dia, boa tarde, boa noite.
3: Bem-vindo aí, Guilherme. E é o seguinte, é o trio agora. Trio Parada Dura aí, igual a misericórdia. Mas voltando, antes de começar e colocar a música, Pai Nosso, vocês acompanharam, deu para acompanhar um pouquinho a coroa?
4: Deu. Acompanhei tudo.
3: Tá. Mário, anotou?
4: Campo de batalha espiritual na mente, padre.
3: Então, amanhã, 32º dia, campo de batalha espiritual na mente. E quantas pessoas precisam, há realmente um combate na nossa mente, né? Aquilo que eu falei para vocês. E... preste atenção nessa música, depois a gente vai comentar do Summer Beats ontem.

0: E quanto aos trilhos para vocês, né? Eu não faço show, tá? Você sabe que é celebrar a missa. E quando eu vou a momentos de festival assim, é louvor para mim, tá? É um louvor, tá? Não deixa. É festival, né? O show. Mas a minha missão é levar as pessoas a cantar, tá? Então, Mari Pandinha, quando eu estou lá, você pode ver que eu quero estar. Eu preciso estar perto. Eu não sei explicar, eu fui impulsionado. Eu passei mais da metade lá embaixo, não sei se vocês perceberam.
1: Sim,
0: parabéns.
1: Sim,
0: ao padre. Som também. Que
2: muito
0: som,
2: bom,
0: hein?
2: Muito bom.
0: Eu fui até o PA.
2: Transmissão
0: quase.
2: Muito boa também, viu, padre? Todo mundo lá, som, da Canção realmente. Nova, parabéns, viu?
0: Então, que eu realmente você conseguir. Porque chega uma hora, você sabe, né? O microfone não funciona. Né? Até um limite que você vai. Que nada, eu pude ir longe. Tá? Eu subia, eu cantava. Uma das coisas que. A banda fica. Padre, eles querem ter as músicas certinhas, né? Você conhece o que o Mário podia. A mesma coisa acontece com o nosso programa aqui. Eu sou conduzido pelo Espírito.
2: Eu falo pro Guilherme, viu, padre? Guilherme está aprendendo com a gente. Ele falou: Guilherme, aqui não tem esquema, não. Muda toda hora.
0: Não, a minha diretora do programa, a gente monta o espelho, que é chamado espelho, tá? Muda tudo, tá? Nunca ficou o espelho igual. O espelho é um modo que você fala, que vai você monta o espelho, esse é um programa de TV, né? Então você tem, vai acontecer isso, aquilo, nossa, o senhor vai mostrando, eu obedeço, tá? Isso que é lindo, tá? O senhor falou, desce. Mário, eu não ia descer se tivesse chuva forte, sim, eu não ia chover. Eu rezei, parou de. Mário, na hora que eu entrei, parou a chuva.
1: Não,
0: aí
1: foi,
0: eu falei assim, agora
1: legal,
0: eu vou descer. E aí desci, fiquei lá. Embaixo e cantando, e com eu pude vê-los. Isso é importante, estar perto, estar junto, né? Olhar, gente, realmente você lá de baixo, aquilo fica pequeno. O palco lá, nossa, foi uma bênção. Só posso agradecer a Deus, a todos que lá estiveram, e dizer que realmente nossos jovens precisam. Que venham mais. Você viu que eu me autoconvidei para o Samba que vem, tá? Com 60 anos. Falei assim, não, pode contar comigo. Né? O Júnior, parabéns, né? Ele que há 20 anos começou, né? Foi lá da Bahia, teve a ideia, foi Deus foi inspirando. Depois veja a história como começou.
2: E eu lembro do primeiro, viu, padre? Eu trabalhava lá na época lá. O primeiro que ele fez, que ninguém acreditava, mas ele com a força de Deus acreditou. E hoje é um grande evento, né?
0: Você vê realmente. Bom, e no Interlagos teve o dedinho, né? Eu falei na hora, não sei se vocês perceberam. O ano passado, que sempre acontecia lá na Praça Bagatelle, né? No Campo Bagatelle.
2: Sim,
1: tá? Campo
2: sim,
1: de Bagatelle.
0: Eu falei para ele: vai para Interlagos, irmão. Vai para Interlagos. Aí ele me ouviu dessa. Então, não, realmente.
2: Os primeiros aconteciam no parque, né? Não vou falar o nome do parque aqui para não fazer a propaganda. Mas era um parque de diversão e foi crescendo. E não, glória a Deus,
1: sabia
2: e graças
1: não,
2: a Deus.
1: Sabia
0: e
1: não,
0: agora, e, não, e realmente, não, e só agradecer a Deus. E falando em agradecer a Deus, prepare-se, porque hoje o senhor vai tocar num tema muito sério, culpa. Tá? Continuando a quarentena, tema culpa. Amanhã, campo. Como ficou o mesmo, Mário?
1: Campo de batalha espiritual na mente, padre.
0: Será amanhã, 32º dia. E, por favor, culpa. O nosso telefone é operadora, prefixo
1: 11-989-680447.
0: Hoje é a festa da Santa Cruz. Então, mais do que nunca. Então, ó, eu tenho que colocar todas as intenções que eu as peguei aqui no YouTube. Tenho que pegar as intenções que o Mário passa para mim. E agora descobri que também tem com o Spotify, não é isso?
1: Isso, isso mesmo.
2: O pessoal pede, viu, padre?
0: Então, o pessoal do Spotify também que está pedindo. Então recolhendo todas as orações. Fora as que ontem também, o padre reza por isso, por aquilo. Então, prepare-se. Programa de hoje, culpa. Deus vai me usar profundamente na oração. Já voltamos.
3: Subo na cruz e sinto.
0: E sugestão, liga para alguém e conta do momento de fé. Estamos ao vivo.

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1: Rádio Alternativa, 8 horas e 10 minutos, e eu já tenho alguns pedidos de oração. A Maria do Carmo Martins, bom dia. Maria do Carmo pede orações para a irmã dela, Vitória Martins. Bom dia, Vitória Martins. Para toda a família dela, os amigos. Para a dona Dessa, a mãe do meu amigo Claudenir Baiano. E todos os funcionários aqui da Rádio Alternativa. Muito obrigado, Maria do Carmo. Pedido de orações também eu coloco para as minhas irmãs, a Roseli, para o esposo Nasson, para a Rosângela e o esposo Zé Martins, para os filhos dela, o Fábio, o Fred e a netinha, a Sarinha. Coloco orações também para minha irmã, a Rosane, e o esposo dela, José Vicente, o JV. A Thalita também, Thalita do Bairro Esplanada, pede orações para os pais dela, Andréia e o Jorge, para os avós Aparecida e Vicente, para os irmãos Pedro Augusto e Thales, pela alma dos tios Edson e José Emanuel, pela vida e saúde dos amigos da Thalita e todos os familiares dela também, e pela vida e saúde da Thalita. Momento de Fé volta daqui a instantes, logo após o bloco comercial.
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0: 8:12.
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0: E pode deixar, mas antes, Maru, pega, abre aí, Gálatas, capítulo 6, 14.
1: Opa,
0: mas antes, quando você vai lendo, eu vou falar, a primeira carta de Coríntios, que diz assim, não tô com a Bíblia aqui agora, por isso pega, você abre aí Gálatas, que é outra coisa, é outra passagem que fala do poder da cruz, que diz, São Paulo fala, a cruz para os judeus é causa de escândalo. Imagina morrer na cruz. Para os gregos, os pagãos, é loucura. Um Deus que morre na cruz, mas para nós é salvação. E São Paulo fala uma coisa linda em Gálatas. O que ele diz?
2: Mas eu me orgulharei somente da cruz do nosso Senhor Jesus Cristo, pois, por meio da cruz, o mundo está morto para mim, e eu estou morto para o mundo.
0: É São Paulo que fala. Muitas vezes as pessoas falam, nossa, padre, por que você carrega a cruz? De novo, olha o que São Paulo diz.
2: Mas eu me orgulharei somente da cruz do nosso Senhor Jesus Cristo, pois por meio da cruz, o mundo está morto para mim, e eu estou morto para o mundo.
0: Quem foge da cruz não vai conhecer Jesus. Não sei qual é a cruz ou cruzes que você carrega, mas não fuja. Sem cruz, sem Jesus. Agora sim, testemunha.

0: Padre Marcelo, o momento de oração não dá nem para explicar, porque a gente sente realmente na intimidade com Jesus. Eu lhe agradeço muito, Padre Marcelo, nesses 30 anos praticamente que eu conheço e que o Senhor faz parte da minha vida e fez parte da minha família também. Continua fazendo, porque minha mãe com 96 anos fez agora, dia 5 de setembro, a Dona Luísa não deixa de assistir jamais de sábado a sua missa. Desde o momento que o Senhor começou a fazer parte da nossa vida, tudo mudou, porque o Senhor é uma formiguinha que Jesus faz com que a unção dele seja transmitida diretamente ao nosso coração. O momento de fé é o nosso primeiro alimento diário de oração e de comunhão com Deus. Muito obrigada. Todas as vezes que eu vou nas suas missas, é um banho, assim, é um mergulho na misericórdia e no amor e na alegria da presença de Deus. E do amor e do carinho e da presença da Virgem Maria. Então, muito obrigada por tudo. E como eu estava dizendo, há cerca de quase 2 meses, eu recebi o maior presente que eu podia receber na minha vida. E eu fico muito emocionada porque, com certeza, isso é fruto também da minha intimidade, da nossa intimidade que a gente tem durante os momentos que nós estamos unidos ao Senhor no momento de fé. Eu fui convidada a ser ministra da Eucaristia. Uau, aqui na legal. Minha paróquia São João Batista, pelo Padre Romeu, que é uma bênção na nossa vida. É um presente que nada se iguala a isso, porque poder levar o corpo e o sangue de Jesus a cada um, não existe alegria maior. E pode ter certeza, Padre Marcelo, que o Senhor contribuiu muito, de uma forma muito pura, muito santa, porque eu sinto no seu coração a sua pureza de alma. Muito obrigada por existir na nossa vida. Muito obrigada pelo momento de fé. Muito obrigada por tudo. Que Deus o abençoe muito. Abençoe o Mário Pandinha, que também são maravilhosos. E continuem assim, porque não tenho nem palavras para dizer o que significa esse momento na nossa vida. Amém.
1: E que bênção poder dar Jesus Eucarístico. Eu fico tão triste quando eu vejo o ministro da Eucaristia, ele está como se fosse falta aquele respeito, né? Meu Deus, é Jesus. Nossa, que lindo, que parabéns, olha. Nome dela?
2: Márcia Pézio, de São Caetano do Sul, São Paulo, viu, padre?
1: São Paulo, então, glória a Deus. Parabéns aos ministros extraordinários da Eucaristia. Que, nossa, é uma missão tão linda. Que Deus os abençoe, os proteja. Você sabe quem é o ministro ordinário da Eucaristia?
2: É o que entrega a hóstia ali para a pessoa, padre.
1: Não, ordinário. Catequese, irmão, esqueceu. Todos os ministros agora são extraordinários. Ordinário é o sacerdote.
2: Ah, o padre. Entendi, padre.
1: Você já percebeu, quando eu presido a missa, eu tenho que dar a Eucaristia.
2: Sim.
1: Eu vou e eu desço.
2: Sim.
1: Tá? Principalmente é o padre. Tá? E aí, graças a Deus, o Concílio Vaticano II estendeu para vocês essa graça, aos leigos, de poderem também dar a Eucaristia. Tá? Então, é Jesus Eucarístico, a presença real dele. Tá? Então, é um ministro extraordinário da comunhão, né? Liturgicamente, né? Explicando. Porque o ministro ordinário é o sacerdote.
2: Entendi.
1: É nossa missão. E que tenhamos um zelo. O que eu peço sempre a Jesus, cada vez mais esse amor. Eu tenho um confessor, já saudoso confessor, que faleceu, que era Monsenhor. Nossa, deu branco o nome dele agora. Criou o Chicão. Já vai ver o nome dele. Ele dizia sempre assim: a importância, quando você celebrar a missa, seja como sua primeira e como sua última. Imagina você vai numa missa, Mário, sabendo que vai ser sua última comunhão, para se encontrar com Jesus. Que zelo, que fervor você estaria.
2: Com certeza.
1: E você lembra da sua primeira comunhão?
2: Lembro.
1: Que você comungou você fez da catequese de adultos.
2: Foi.
1: Você lembra da primeira comunhão?
2: Lembro.
1: A sim, emoção, padre. Que foi?
2: Nossa, fiquei muito emocionado, lembro sim. Tá, perfeitamente.
1: Então, eu lembro quem te deu a primeira coisa. Você sabe quem foi, né?
2: Sei.
1: Quem?
2: O Senhor.
1: Então, eu me lembro agora da tua emoção. Tá? Então, gente, não esqueça isso. Que tenhamos o ardor da primeira Eucaristia e como se fosse a última Eucaristia. Se a pessoa o viático, né? É a hora do encontro final, verdadeiro, que você quer uma passagem. Esse ardor. Ministros extraordinários da Eucaristia, deem Jesus com esse ardor, com esse zelo. Tá? Eu sou vitorioso pelo sangue de Jesus.
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4: Bom dia, boa tarde, boa noite, Padre Marcelo. Meu nome é Thaís e eu vim aqui dar meu testemunho. Fico até emocionada. No dia que o senhor começou a quarentena com o São Miguel, meu marido estava passando por um processo muito difícil, sabe? Ele tem transplante de córnea e estava com risco de rejeição. Então, naquela semana que se antecedeu, ele foi no oftalmologista e o oftalmologista falou que ele tinha que passar o colírio corticoide 8 vezes ao dia por um prazo de 15 dias. E ele já estava no 3º, 4º dia, isso, porque ele começou a fazer isso na quinta. E quando foi no sábado, dia 15, o Padre Marcelo, na hora da oração, ele falava assim: pega o remédio, você que tá tomando o remédio, que você tá falando que o remédio não tá funcionando. E antes disso ele tinha falado pra mim: eu tô usando esse colírio não funciona. Eu falei: vamos ter fé, vamos ter fé. Aí o Padre Marcelo falava assim: pega o remédio, você que fala que o remédio não tá funcionando, eu vou abençoar o remédio. E na hora da bênção ele falava assim: Senhor, eu peço que o Senhor potencialize ao efeito dessa medicação. E hoje, eu acabei de falar com ele, 15 dias depois, quando ele começou o tratamento, que o tratamento fez efeito. De que ele não tem mais o risco de perder a córnea. Que agora ele vai estar dando continuidade no tratamento, mas sem o risco de perder a córnea. Então eu agradeço a intercessão de São Miguel. Eu agradeço a intercessão de Santa Luzia, que eu pedi por ela também. E agradeço a você, Padre Marcelo, por ser essa formigona. E sempre nos fazer caminhar no caminho de Jesus. Muito obrigada, Padre Marcelo. Fica com Deus.
1: Thaís do quê, Mário?
2: Thaís Stamboni, padre. E o esposo dela, que tomou o medicamento, é o Guilherme Barros dos Santos. E ele a pede pela filhinha, Sofia Stamboni Santos.
1: Tá aí, eu aproveito agora. Me cobra hoje, por favor, na bênção da água, o remédio.
2: Ok.
1: Tá? Gente, vocês não têm noção do poder que é a bênção. Porque quantas vezes você toma um remédio e não faz efeito? Tá? Que o desejado pelo médico. Tá, então, que o Senhor realmente potencialize, eficalize.
2: Amém.
1: E anule os efeitos colaterais. Quantos remédios têm efeito colateral?
2: Sim.
1: Tá, então, gente, a bênção é para isso, é a presença de Deus, para que o medicamento seja assertivo e cirúrgico. Tá? O termo é esse, assertivo e cirúrgico, que seja, ele realmente vá para aquilo que ele é necessário. Então, hoje, mais do que nunca, venho me confirmar isso, sobre só os remédios. Tá? Então, lembrando, remédios com orientação médica, sempre, tá? É bom deixar isso bem claro. E eu sou vitorioso pelo sangue de Jesus.
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5: Bom dia, boa tarde, boa noite, Padre Marcelo. Meu nome é Camila. Eu venho dar um testemunho que há muitos meses eu estou esperando para poder falar. Em abril, março desse ano, o meu pai, ele teve que fazer uma cirurgia. Ele teve que fazer, infelizmente, uma amputação na perna. E aí foram meses de angústias, muito sofrimento, né? Mas a gente nunca deixou de acreditar. A gente sempre orou muito, pediu muito a Deus para abençoar todo o processo de recuperação, de aceitação, né? Que não é fácil. Sempre ouvindo um momento de fé. Em um dos programas, o senhor falou que Deus estava tocando a perna direita. E na hora que o senhor falou, eu chorei tanto e eu tomei posse. Eu falei: gente, Deus está tocando a perna do meu pai. Ele estava fazendo uma cirurgia no dia. E eu falei assim: eu tenho certeza de que agora ele vai recuperar. Agora não vai ter mais nenhum sofrimento, porque o médico dos médicos está operando ele. Não são os médicos sozinhos. E aí ele veio para casa. Passamos, né, por todo momento de recuperação, tudo. Hoje, graças a Deus, meu pai teve alta médica. Ele fez a consulta hoje cedo e ele está de alta. Aí agora a gente vai entrar com o processo de fazer a prótese para ele poder voltar a ter uma vida normal. Mas eu sempre rezava, eu sempre falava com ele: pai, o senhor é vitorioso pelo sangue de Jesus. E a gente sempre teve muita fé de que tudo ia dar certo. E graças a Deus, hoje eu venho agradecer ao senhor, toda a equipe, por tudo que o senhor faz por nós. É muita força que vocês dão pra gente. Continue sendo essas pessoas maravilhosas em nossas vidas, viu? Muito obrigada e fiquem com Deus. Nossa Senhora abençoe você sempre.
1: Mineira, né, Mário?
2: Mineira, padre, BH, Camila Cunha de BH, padre.
1: Eu sou vitorioso pelo sangue de Jesus.
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1: Toda honra e glória a Jesus, é Ele que está operando. Continua, não para não.
5: Bom dia, boa tarde, boa noite, Padre Marcelo. Meu nome é Grazeli Carolina, sou aqui de São Paulo. Padre, em 2024, nasci meu primeiro neto em julho. Nasceu de prematuridade extrema e ficou no neonatal durante 5 dias. No dia 9 de julho, ele faleceu. Com todo esse luto que nós passamos, em 2025, minha filha veio engravidar novamente de uma gestação gemelar. Aconteceu a mesma coisa, nasceu de prematuridade extrema. Passamos por esse luto. Padre, parecia que era infinito, não iria passar nunca. Mas o momento difere e transforma. O Senhor transforma, Padre, levando a palavra tão positiva que o Senhor carrega, a fé imensurável, que o Senhor transforma a gente de uma tal forma que não tem dimensão, Padre. O Senhor não é uma formiguinha, o Senhor é uma formigona. O Senhor traz muita fraternidade para os lares, Padre. E com tudo isso, com o programa Momento de Fé e a fé em Deus que eu nunca desisti, eu pedi para que Deus tirasse meu medo, o medo da minha filha, e transformasse em fé, e que assim concedesse um milagre para minha filha, a súplica de uma mãe, no caso eu pedindo pela minha filha. E então Deus enviou esse milagre. Hoje eu estou aqui para dar meu testemunho, muito feliz, Padre, uma felicidade imensa que eu estou, Padre. Estou aqui com meu neto, Davi, no colo. Eu disse que ia dar esse testemunho e hoje estou aqui, Padre. Eu só tenho muito a agradecer, primeiramente Deus e ao Senhor, esse programa de fé maravilhoso, Padre, maravilhoso. Mário e Pandinha também fazem parte dessa fraternidade imensa. Que Deus abençoe vocês com muita fraternidade. Obrigado, Padre.
1: Toda honra e glória a Jesus. Mário, eu não entendi o nome dela no início.
2: É Grazielle, Padre.
1: Ah, Grazielle.
2: Grazielle Caroline de Souza, a filha dela que passou por isso, graças a Deus, agora teve o Davi, é a Júlia de Souza Andrade, e o genro é o Guilherme Araújo de Oliveira, Padre.
1: Glória a Deus. Vamos lá, dá tempo ainda. Senhor, Mário, são 6 testemunhos que você tem. Eu estou abrindo aqui agora. Senhor, deixa eu ver aqui.
2: Os dois são o mesmo tamanho, Padre. Os dois que faltam aqui são o mesmo tamanho.
1: Sim, mas...
2: Pode colocar,
1: vai o vermelho, vai o vermelho.
2: Tá bom.
1: Vermelho.
2: Último, Pandinha.
6: Abençoa, Padre. Mário, Pandinha, todos os ouvintes. Ouvindo a quarentena agora de São Miguel, Padre, que tocou no nome da mãe. Eu sou fruto de uma relação complicada, me envergonho, não gosto nem de falar, fruto de uma traição, onde eu fui enganado durante muitos anos também. E sempre tive em mente, não tenho pai. Fui enganado por toda a minha família, vi muita culpa na minha mãe, mas de uns tempos pra cá eu comecei a entender que se eu estou aqui hoje, foi pela vontade de Deus. Eu peço a Deus que me dê sabedoria para lidar com essa situação pro resto da minha vida, procuro entender que ela foi instrumento de Deus para eu estar aqui. Procuro passar para os meus filhos o melhor possível. Menos é mais, não vou me identificar. Deus abençoe a todos e peço as orações, Padre.
1: Mário, eu não tinha lido a sinopse.
2: Olha aí, Padre. Tá?
1: Qual é o tema de
2: culpa,
1: hoje?
2: Culpa.
1: Você entendeu?
2: Como olha Deus só, é Padre.
1: E eu abri, né? Eu fiquei na dúvida assim. Eu falei assim, não, sabe por que eu quis? Que eu sabia que era um homem. Só isso.
2: Entendi. Olha, e ele culpou a mãe por muito tempo, mas agora está enxergando, graças a Deus, glória a Deus, que a mãe foi um instrumento de Deus para que ele estivesse aqui.
1: E olha a providência, justamente o Senhor nos conduzindo para... Olha, essa é uma das culpas, de tantas culpas que muitas vezes nós carregamos. Lembrando que é o tema da quarentena hoje. Eu estou todo arrepiado, tá? Deus operando. Queridos, quem conduz não somos nós, é Deus. Por isso toda honra e glória a Jesus. Nós só somos, é o que eu falo para o Rodinho, Mário, e agora o Guilherme vai aprendendo isso, somos apenas formiguinhas, instrumentos. Quem opera é Ele, toda honra e glória a Ele. Prepare-se porque Ele vai agir.
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7: 8:32.

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5: 8:36. 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
1: Oi, Pai. Hoje eu não vim te pedir nada. Eu só vim agradecer.

0: percebi.
1: Pandinha, você não fica bravo comigo? Não é essa música, não. É a outra. Pai.
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1: Preste atenção. Você que está com
2: eu preciso da tua presença.
1: Toma posse. Olha o arrepio que está dando agora. Vem Espírito Santo. Atenção nessa vez.

0: Então derrama, derrama, Senhor, derrama.
1: Derrama, Senhor. Derrama, Senhor. Derrama.
0: Mas a tua unção vem, Espírito Santo. Vem com o teu poder nessa segunda-feira, dia da Santa Cruz. Da exaltação da Santa Cruz. Desde o quarto século, o Santa Helena, que achou a cruz, nós temos essa festa, essa celebração.

preparem-se, em nome do Pai, e do Filho, e do Espírito Santo. Nossa bandinha, a imagem que vem é forte. Pode manter essa trilha. Obrigado, Senhor Jesus, pelo teu poder. Coloque, por favor, sua mão direita. Se você não pode fazer agora, vai no Spotify depois. Eu preciso, hoje, que você faça isso. A mão direita na fronte, a mão esquerda no coração. Padre, é necessário. Repito, se você agora, nesse momento, não pode fazer, escuta no Spotify depois. Porque eu preciso disso. E que também, atenção, se nesse momento o padre não conseguir dar atenção, vai para o Spotify. Compõe, hoje é necessário. Porque nesse momento, vem Espírito Santo, eu te peço agora, quantas pessoas que sentem culpa. E nesse momento, eu te amo, Jesus. Quantas pessoas que sentem culpa. Quantas pessoas sentem culpa. E aqui eu lanço essa pergunta. O que vem na sua mente agora, que você reconhece que está te... A culpa leva ao remorso. O que anda te destruindo. A culpa destrói, tá? Culpa, remorso são irmãos. A culpa e o remorso estão quase juntas. O que anda remoendo o seu coração? Porque você falou alguma coisa por palavras, por atitudes, atos, ou pior, omissão. Tem uma pessoa agora que ela fala, não, eu não tenho culpa nenhuma. Eu não sinto culpa. E Jesus está tocando em você. Tem sim. Tem sim. Todos nós temos. Eu não estou aqui para receber atenção para te acusar. Pelo contrário, eu sou médico, eu não sou tribunal. E me desculpe, se eu faço falar com uma pessoa, você... Pega uma notícia, você já julga, você nem checa se é verdade, você já julga. E você começa a falar das pessoas. Pode ser, está querendo jogar a culpa em mim? Não, eu estou querendo abrir teus olhos. Porque esse é o mundo de hoje e nós não somos desse mundo. Onde nós pegamos uma notícia... Nem sabe, checamos se ela é fake ou ela é verdade. Já passamos para o outro. E tem pessoas que têm prazer disso, tá? Se alegram em destruir, em difamar. Senhor, perdão. Perdão. Obrigado, Senhor, porque várias pessoas fizeram isso e se arrependeram. Graças a Deus. E nesse momento, estou tirando essa culpa. É, não é uma, não, são várias. Pessoas que... Elas confessam com o sacerdote. Portanto, elas foram libertas, mas não se perdoam. Eu tenho um caso aqui agora que eu vou tocar. Estou no meu num ano jubilar. Que é para isso, estou tocando para curar, tá? Várias pessoas que cometeram aborto. Você já se confessou. Você se arrependeu. Mas você não se perdoou. E o Senhor nesse momento, dizendo e te tocando nessa culpa. Mário, vai chover.

0: teu Espírito. Por isso a música derrama teu azeite, Senhor. Senhor, nós não podemos, nós precisamos mudar de vida. Eu preciso cada vez mais. Por isso quarentena. O que é uma quarentena? Você é isolado para ser curado e não contaminar os outros. Porque depois você pode contagiar aqui agora no lado positivo e ajudar. Até rimou. Contagiar e ajudar. E não mais contaminar. Contaminar é sempre negativo. Obrigado, Senhor. E nesse momento eu peço, derrama o óleo. Nossa, cresce a palavra. E é bíblica, tá? É profeta Isaías. O óleo da alegria.
1: Eu te amo, Jesus.
0: O óleo da alegria.
1: Eu te amo, Jesus.
0: O azeite da alegria. A unção da alegria.
1: Jesus, Jesus.
0: Derrama, Senhor, sobre essa pessoa que até então a culpa derramava a tristeza. Ou melhor, destruía, porque a tristeza mata. Padre, a tristeza mata. Isso é bíblico.
1: Eu te amo.
0: A tristeza mata. Você, não, por favor, não guarde tristeza no coração.
1: Eu te amo, Jesus.
0: Eclesiastes capítulo 30, a tristeza mata.
1: Eu te amo.
0: E o Senhor quer te dar vida. E Deus diz, o próprio Jesus, eu vim para que todos tenham vida. São João, capítulo 10. E a tenho, São João, e a tenho em abundância. Eu vim para que todos tenham vida. E tenham vida em abundância. E essa vida, ela vem da alegria do Senhor.
1: Eu te amo, Jesus.
0: E na autoridade sacerdotal,
1: eu te amo,
0: nessa quarentena especial,
1: eu te amo,
0: obrigado porque o Senhor derrama sobre vocês e sobre mim, sobre nós. Obrigado, Jesus. Porque quem tudo opera é Ele. Jesus. Toda honra e glória a Ele. Quem é esse Ele? Jesus.
1: Amo, Jesus.
0: Em nome do Pai,
1: eu te amo,
0: e do Filho,
1: Jesus.
0: E do Espírito.

0: Prepare a água e remédios com o testemunho de hoje. Já voltamos.
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4: 8h53.
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7: 8h57. 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
1: Eu te amo.
2: Nossa, cresce muito forte, eu não posso deixar de falar. Você que não pôde acompanhar a coroa de São Miguel Arcanjo hoje, tá lá no YouTube, tá? Não deixa de acompanhar. Por quê? Várias libertações vão acontecer. Tá? Mário Brandinho, vocês acompanharam, você viu que bênção foi.
3: Bênção, tá? Bênção sobre então, bênção, Padre.
2: Quem sou eu de pôr limites? Nossa, Deus, você anda fortemente. Tem pessoas que precisam rezar. Então, você, a hora que você quiser, Brandinho, como a pessoa faz?
4: A quarentena inteira, é só você acessar o YouTube, PE Marcelo Rossi Oficial, tem lá um certificado de azul para garantir que o canal é o canal do Padre Marcelo Rossi. E só bênçãos. Se você não se inscreveu ainda, inscreva-se no canal para você receber as notificações, ative o sininho, não deixe de dar o like, que é curtir, e não deixe de compartilhar, né? Vamos compartilhar o bem, passar o amor e a quarentena, o que eu acho mais legal e o que eu acho mais abençoado, Mário, tudo é, mas
3: a
4: o
3: interação,
4: diálogo,
3: a interação.
4: Padre ouvir as pessoas, exatamente. É isso que nós precisamos. Não ser tribunal, o padre falou muito hoje, que não sejamos tribunal, mas que sejamos hospital de bênçãos, Mário.
3: De acolhimento, a interação está lembrando, viu, padre? A interação
2: mas, é tá mas hoje, legal. Por favor, mas hoje, né, seu pessoal, pega de hoje, tá? Não pega, o senhor está mostrando fortemente é hoje. Várias pessoas que não puderam acompanhar ou ainda nunca acompanharam, pega hoje. Vocês não têm noção a bênção que é, e fora as promessas que a pessoa que reza esse texto tem. Abençoai, santificai e exorcizai, Senhor, essa água e remédios. Potencializa, eficaliza, Senhor. Obrigado, Senhor, porque nossa, eu estou sendo cirúrgico nesse momento com o médico de almas. Várias pessoas não acompanharam e precisam rezar hoje a coroa de São Miguel. Por favor, vai te aliviar. Hoje foi unção total. Você viu que programa hoje, tá? Você não tem noção como foi a coroa hoje. Em nome do Pai, e do Filho, e do Espírito Santo. Amém. Escolhe o horário melhor para você, mas vale a pena. Aí pode colocar as intenções. Dá para interagir mesmo depois de gravar? Não. Aí não consegue mais.
3: Não, a gente pega as mensagens, eu e o Pandinha temos pegado as mensagens todas que o pessoal manda, eu vou anotando e vou colocando na lista. Mas eu acho que se eu mandar mensagem, eu acho que dá para interagir sim,
4: no
3: Padre.
4: No YouTube, né?
2: No YouTube eu não sei.
3: Não, no YouTube não. No YouTube não.
2: É no YouTube não. Depois que encerrou, não. Então, agora, pelo menos acompanha a oração. Vai te fazer um bem enorme. Deus, é unção, tá? Deus abençoe. Eu sou vitorioso pelo sangue de Jesus.
3: Eu sou vitorioso pelo sangue de Jesus.
5: Pega sua mão.

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1: Rádio Alternativa, 9:02, e a gente encerra o programa Momento de Fé com o Padre Marcelo Rossi, que volta amanhã a partir de 8:00 da manhã. Para todos vocês, uma ótima manhã, uma ótima segunda, uma ótima semana com muitas bênçãos.

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22: 9:14.

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0: Bom dia, uma ótima manhã para vocês. Segunda-feira, 14 de setembro. Manhã chuvosa na nossa querida Arcos, a princesinha do Centro-Oeste. E olha a previsão. Previsão do tempo para hoje, nesse momento 20 graus aqui em Arcos, com previsão máxima de 25 graus e a mínima de 18 graus. E também a previsão para hoje de 85% de chuva e amanhã 90% de chuva. Começando mais um Alternativa Prime de Prime para você, com toda alegria para essa semana que está começando. Tá acordando? Ainda está deitado? Chuvinha gostosa, né? Aproveita mais aí. E eu já estou aqui, firme, na Alternativa Prime. Bom dia para todos vocês do comércio, o pessoal da padaria que acordou tão cedo, enfrentou a chuva, mas já está servindo os pães, o pão de cada dia para vocês. Bom dia aos padeiros, bom dia aos profissionais do balcão da padaria. Bom dia a você que está aí em todo o comércio da nossa cidade. Uma ótima semana para vocês também. Bom dia para você que está transitando no seu carro pela cidade e levando a Alternativa de carona aí no seu rádio. Alternativa Prime, a trilha da sua vida. Seja bem-vindo, seja bem-vinda. Você está bem? Você está na Prime?
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0: Bom dia, Arcos! Acorda, Arcos! Eu sou o Samba, Alexandre Pires.

Clario, Diogo Nogueira. E antes a gente ouviu o Alexandre Pires, Eu Sou Samba. E assim a gente começou mais uma playlist da nossa Alternativa Prime. Você está bem? Você está na Alternativa Prime? Prime, 9 horas e 25 minutos. Eu volto já já.

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5: 9:31.

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11: 9:48.

Alternativa Prime, e vamos falar de saúde e atendimento. 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

Alternativa Prime. E nessa segunda eu comecei com a programação com muito samba. Sonho Meu, Gal Costa e Bethânia. Pra você, de Prime.

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0: 9:50.
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10: 10 e 13.

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1: Alternativa Prime FM, e esse é um clássico. Grande clássico. Suspicious Minds, Elvis Presley.

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25: 10:27.

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1: 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Lindo Lago do Amor, Gonzaguinha.

Baby Comeback The Corgas. Essa com certeza você dançou com ela ou com ele, coladinhos, em alguma boate, alguma festa, lá pelos anos 80. Onde você estava quando essa música tocava, hein? Alternativa Prime, a trilha da sua vida. E agora são 10h35.

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6: 10h42.

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8: 10h55.
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11: 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E a gente continua. True Blue mandou.

True Blue, Madonna. E com essa a gente encerra a programação de hoje da Alternativa Prime, que volta amanhã a partir das 9 horas da manhã. O pessoal está perguntando, está se confundindo, porque o horário original sempre foi às 10 horas da manhã. Devido ao horário político, a gente antecipou uma hora, né? Então está começando 9 horas da manhã. E eu agradeço a audiência de todos vocês, o carinho. Sem vocês, a Prime não acontece. Até amanhã, a partir das 9 horas. Beijão no coração.

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8: 11 e 8.

0: Está começando mais um Giro Esportivo, agora 11:09. Tudo pronto aí, bancada? Vamos começar. Bom dia, Robinho.
1: Bom dia, Rogério. Bom dia, Laô. Bom dia, ouvintes da Alternativa. Bom dia, Massa Atleticana, né? Semana importantíssima, a grande vitória do Atlético contra o Fluminense. E agora pensar, focar, né? Contra o Santos na quarta-feira.
0: Maravilha, Robinho. Tem muita notícia do Galo aí. Bom dia, meu amigo Laô, o craque do passado e, por que não, do futuro. E do presente também, né?
2: Bom dia, RR, a voz refinada e radiante do Giro Esportivo. Bom dia a todos os ouvintes do Giro Esportivo, da Alternativa 87,9. Bom dia ao Robinho, um dos melhores batedores de falta do Brasil, depois do Zico. E é isso aí, né? Igual você falou aí, bem, não tá fácil, né? Foi em off que você falou, não foi eu, RR?
0: Foi em off,
2: Então é isso aí, já vou mandar a bola pra você, sem delongas, vou mandar a bola pra você, vou dar um balão.
0: Manda!
2: Você não deixa ela cair no chão não, porque se for o jogador do Cruzeiro, você der um balão pra eles, eu acho que eles vão demorar 5 anos pra chegar nele e dominar. Tá com você aí, reparte
0: a hora, a hora que você falou, começou a falar que a coisa não tá boa pro Cruzeiro, o Robinho deu um sorriso maroto ali. Olha a cara dele.
2: O Robinho agora já é chefe do mochilifado, né? Já veio arrumadinho.
0: É. Não, até então por isso que ele fez a barba. Por isso que ele fez a barba. Tirou o cavanhaque. Olha só.
2: Chefe é bom, né? O salário aumenta, mas agora tem que começar a pagar o refrigerante pra todos.
0: A vantagem do Robinho é porque ele é bom de serviço mesmo, viu? Então vamos começar a falar sobre esse campeonato brasileiro que tá sacudindo, tá mexendo com a cabeça dos atléticos e dando muita dor de cabeça para os cruzeirenses.
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0: seremos campeões, não se esqueça, mas tá difícil esse ano, viu? Tá difícil, Laura. Por que, que o Robin continua rindo aqui?
1: Robin, já foi campeão do Mineiro, né?
0: Pera aí, toda vez que eu falei do Cruzeiro aqui, o Robin começa a rir. Agora não parou, não. O que, que foi, Robin? Antes da Laura falar.
2: Tem que continuar assim, né, Laura? Não deixou o Tite, né, agora?
1: Mas eu vou...
0: Vamos lá, agora é sério.
1: Olha aí pra mim aí, você tá no nas redes sociais aí, tá?
0: Tá não, aí, não tá? Não, tô aqui não, mas o que que é? Fala aí que a gente procura.
1: Então entra aí, olha pra mim, se o Pedrinho aí, olha, se o Pedrinho tá ouvindo aí, programa Pedrinho, o Arthur Jorge aí.
0: Tá sim, já passei o link da rádio, então, da Rádio dos Netos, estão ouvindo lá.
1: O Pedrinho, o Arthur Jorge, escute o palpite aí do Giro Esportivo. Compra uns 10 quilos de pó de mico. Vocês conhecem pó de mico?
0: Conheço.
1: Conhece, Robin?
0: Conheço. Pra fazer aquela turma pular de coceira.
1: Jogar jogador lá, nem que seja sem querer, vai correr.
0: Eu tô achando que tá precisando ali...
1: Como uma coceira, né?
0: Então, tem que agitado. Tá tendo que benzer o Cruzeiro. Tem uma cabeça de vaca enterrada dentro da toca que eu vou te contar,
1: não
0: viu?
1: Tem cabeça de vaca, não. O que tem ali é falta de vontade, falta de raça, falta de vergonha na cara, falta de caráter.
0: Salário não é, né?
1: Porque, como eu vou falar agora, o jogador ganhando aí 2 milhões, 1 milhão, não sei o que lá, mais bordoada... E não tá correndo nada, tá dando pra ver nitidamente que os caras tá passeando em campo. Ou o cara ganha esse absurdo. É fazer o torcedor de bobo, é fazer o torcedor... nem vou falar mais nada não, porque senão complica, né? Mas é fazer o torcedor de otário, né? É de otário, porque torcedor, mesmo tá assistindo em casa ali, será que os caras não percebem ali que o torcedor tá de lá vendo, não, que os caras não tá correndo? É brincadeira. Põe eu ganhar esse dinheiro que eles ganham pra você ver, eu como a grama do estádio, sai com a perna toda arranhada, tudo machucada, mas não pode. Mas não é verdade? É ou não é, Robin?
2: Com certeza.
1: Põe você ganhando 2 milhões por mês aí. Um
2: só
1: milhão
2: e meio. Só gol de falta que voa.
1: Não, é difícil demais. Então, o time e o Pedrinho, a direção técnica, tem que chegar nos jogadores, tem que dar uma ferroada mesmo. Vou arrumar 10 varas de ferrão, tirando o Otávio, né? 10 varas de ferrão lá pra dar uma ferroada em cada jogador lá, porque é igual que as boi de carga, né? Quando você tá. Tem aqueles boi fortão, você já viu?
0: Já.
1: A vez lá vai aqui a preguiça danada, aí você tá ali atrás, o cara vai dar um cutucão nele, arrumou uma pressa, né? Porque ele nem me empurrar sozinho, mas tem uma preguiça daí. Então assim, tá o jogador do Cruzeiro.
0: Você falou aí, Laor, só te interrompendo um minuto, você falou aí do Otávio. Se não fosse, olha o pronome se. Se não fosse o Otávio, tinha o vexame 5-8.
1: Não, fala assim, no mínimo, né? 5 no mínimo.
0: No mínimo. No mínimo. Tá, agora você tá certo realmente, porque salário em dia, super salários, tá faltando entrega, faltando vergonha na cara desses jogadores, porque ganhou o Mineiro, cruzou os braços e não jogou mais nada. Vergonhosamente, até pro Flamengo nem tanto, porque igual você sempre fala, o Flamengo tem 2-3 times aí na ativa, é um dos melhores plantéis do Brasil. Pro Galo, eu não falo que foi vergonha não, porque aquilo ali é um clássico, é o maior de Minas Gerais, um dos maiores do Brasil. Mas o Galo jogou muito e o Cruzeiro deixou o Galo assistiu, jogar muito, né? Também.
1: Mas então vamos falar desse jogo do Santos. Então eu quero dar os parabéns aí, pra mim o povo critica, eu não sei como é que o povo critica, né? E também não sei como é que o Cruzeiro perdeu esse jogo, porque pra mim não perdeu. Se você for analisar o jogo, não perdeu o Cruzeiro e São. O Cruzeiro não perdeu pro São. Eu vou explicar o porquê, você vai entender.
0: Ele não jogou, né?
1: Não. O Fabrício Bruno foi melhor em campo, não foi? Pra mim, foi. Pra você também foi?
0: Concordo.
2: Olá, na verdade, eu não assisti o jogo. Eu vi então só
1: os lances. Eu vou te explicar, você vai concordar comigo. Sem assistir, você vai ver que não é mentira minha. O Fabrício Bruno fez um gol e deu uma assistência. Então, o jogo no mínimo é pra ter ficado 2-2, né?
0: Sim.
1: Só que tem que fez um gol contra e deu assistência pro jogador do Santos. Ah, é um absurdo, mas vai estar ruim.
0: O Robin continua sorrindo, tá? E você chegou atrasado hoje, Robin? Castigo vai ser você assistir 5 Cruzeiro, jogos Santos. Do Cruzeiro.
2: Nossa, faz não.
0: Viu? Direto. Vai lá, Laô, prossiga.
1: Não, mas aí então o que acontece? O Fabrício Bruno, ruim demais, parece que é back de fazenda. Com todo respeito, que eu já fui jogador de roça.
0: Que chutador de lobeira.
1: Mas pelo menos aqui eles tinham. Chutador de lobeira, mas tinha raça, vontade, chutava
0: a lobeira. Os da roça tinha, daquela época
1: aqui
0: tinha.
1: Não chutando nem a bola.
0: Nada.
1: Né, os do Cruzeiro. O Gerson não tá correndo nada, tá uma lesma. Eu acho que a tartaruga do Soró, com o Soró Vigia lá. Ô, Soró, um abração pra você.
0: Tchauzinho lá do Paulo Fonseca.
1: Tchauzinho, um abraço pra você também. Vou levar o Gerson aí, pôr aí na cercadinha aí da tartaruga, pra você vigiar o Gerson. Eu tenho certeza que a tartaruga vai dar mais trabalho que o Gerson.
0: O Tchãozinho tá ouvindo o radinho dele, né? Ele ouve as músicas sertanejas dele e ouve também o Giro Esportivo.
1: Um que corria muito ali também, o Matheus Pereira, tava voltando, tava dando até gosto de ver jogar, não tá correndo mais.
0: Mas eu acho que a bronca dele com o Caio Jorge.
1: Caio Jorge não tá correndo, não tá marcando. Gente, igual a gente tá falando, tá em dia, o jogador tá querendo o quê da vida? Você entendeu?
2: Olha então, lá, são 26 milhões, né? A folha salarial do Cruzeiro. Então, é
1: muito dinheiro para pouco futebol.
2: Por mês, né? Para pouco futebol. E não é só Cruzeiro, não. O Atlético também passou por uma fase assim. Eu acho que tá na hora mesmo de os dirigentes lá. Não, talvez não tenha sido nem o Pedrinho, né? O responsável pelo Cruzeiro. Encostar a turma no canto e mostrar, né, a instituição importante que é o Cruzeiro, né?
1: E pôr no banco, né? O jogador se conserta. E o torcedor do Cruzeiro. Tem que ficar mais. Eu tava pensando do torcedor no ir no campo, né? Mas já vai dar prejuízo pro clube. Então, mas ir no campo e cobrar dos jogadores, né? Raça, vontade e dar aquela pressão. Você já viu o Palmeiras? Palmeiras ganhou esse monte de título. Um jogo que eles perdem, a torcida já vai lá, faz a pressão danada. No Cruzeiro.
0: Corinthians?
1: Não.
0: Flamengo?
1: Agora no Cruzeiro não, eles perdem uma, perdem duas, perdem três, perdem quatro, perdem cinco, e eles não estão nem aí, né? Então, que acontece? O Pedrinho também tem que parar de ficar passando a mão em jogador que ganha um baita salário. Tem que passar a mão no cabeça daqueles que fica varrendo lá, que é pessoal mais humilde ali, né? Que não é, que ganha ali o quê? Dois salários mínimos. Então, e assim, agora jogador, você, gente, jogador você tem que chegar e cobrar.
0: Você falou do Pedrinho aí, semana passada, o Pedrinho foi brigar com a torcida, né? Discutir com a torcida cruzeirense, tá errado. Não, tá errado sim. Ele tem o direito de se expressar, se manifestar, não sei qual foi a ofensa que ele ouviu e não gostou. Mas o Pedrinho, na semana retrasada, ele já sentou com os jogadores, a bronca foi grande, eu vi aqui pelas mídias, foi grande. Semana passada também teve outra reunião e o negócio tá tenso. Agora, Caio Jorge tá quase indo pra Alemanha. Então, venda ele de uma vez, entendeu? O Matheus Pereira, depois da confusão dele com o Caio Jorge, eu tenho certeza que aquilo ali não esfriou, não. Fala, Robinho.
2: Rogério, só dando um pitacozinho aqui. O Atlético tava numa fase muito ruim antes da Copa do Mundo, né, Laura? Não sei se você lembra. Aí contratou o Guilherme. O Guilherme foi centroavante do Atlético, né, 2000, 2001. E hoje, quem domina o futebol do Atlético é o Guilherme. Então ele deu uma outra cara.
1: Domina os vestiários.
2: Vestiário, né? Isso, Domina o futebol na parte do vestiário. Então deu uma outra cara. Até depois da Copa do Mundo, ele perdeu um jogo só, perdeu um jogo pro Santos, né?
0: E você cantou essa pedra isso, aí, quando o Guilherme tava voltando, você falou assim: vai dar outro gás.
2: Porque o cara foi jogador, ele sabe.
0: Sim,
2: ele
0: eu lembro dele.
2: O Pedrinho.
1: Sabe as panelinhas?
2: O Pedrinho é administrador de supermercado. No dia do Pedrinho lá brigar com os caras vai rir na cara dele, entendeu? O Guilherme, tô falando do Guilherme assim, entre água, qualquer jogador sabe onde tá as panelinhas, quem não tá dando certo. Porque os caras também não, lá. O Gerson 1 milhão e cacetado, o Caio Jorge 1,5 milhão. No final do meio, o dinheiro tá caindo, está pouco se lixando no Cruzeiro. Daqui 2 meses, vende um, vende outro, o Cruzeiro fica aí e vai embora, entendeu?
1: Você sabe quando o dirigente é inteligente, é importante nesse termo de vestiário? É quando ele pega um ali para amigo, nem que seja reserva do grupo, já pega ele espionar para passar tudo para ele tá dominando ali, tá sabendo dominar ali o jogador. Porque jogador, se é dominar jogador, 20 jogador. Hoje, com essa bagagem aí, com salário alto, é difícil, porque quando faz uma panelinha, é 4, 5 jogadores no grupo ali e destrói a equipe.
0: Agora o Robinho falou um negócio interessante, muito importante. Ele acertou, foi feliz nessa colocação aí. O Guilherme, eu me lembro dele, jogador do Atlético, craque de bola, brigador em campo, sempre estava tomando os amarelos e os vermelhos dele, mas jogou muito no Atlético. E realmente, ele ali dentro, ele faz a diferença. Você também comentou agora, Olaô. Ele conhece do futebol e conhece da cabeça como um jogador pensa. Eu, por exemplo, eu sou músico. Sou músico há 40 anos, há mais de 40 anos. Eu, qualquer banda que eu entrar hoje, seja de pagode, de rock and roll, seja do que for, eu sei onde tá ali os defeitos, se tiver, né? É onde a gente deve melhorar, porque eu conheço aquilo ali. O Pedrinho, BH, realmente, ele conhece muito, né, Robinho? É de gerência, ele é um gestor de supermercados. Ele precisa de um tipo Guilherme ali no Cruzeiro, realmente,
2: viu, Robinho? Quem mexe é o filho dele, né? O filho dele que é o homem forte lá do Cruzeiro, mas é um gestor também, entendeu?
0: De supermercado.
2: Então, assim, eles não entendem o futebol. Então, acho que tá na hora de pegar lá um camarada, né, que foi jogador do Cruzeiro, e colocar lá igual o Gato fez o Guilherme, porque aí as coisas, porque o cara conversa o jogador de igual para igual, né?
1: É, e a questão também, gente, é esses jogadores aí, igual no caso aí, todo mundo tá vendo, você pode perguntar 20 analistas, 30 analistas que entendem de futebol, vai falar a mesma coisa, eu tenho certeza, que os jogadores não quer correr porque tem, como a gente tá falando, tem problema no elenco. E se tem problema no elenco, é problema de quem? Da diretoria. A diretoria tem que chegar, ajeitar a casa, arrumar, conversar, se for preciso de tirar o jogador, tira. Você não pode deixar as maçãs podres dentro ali do campo. Mas é difícil, é. Por quê? Às vezes é um jogador igual o Caio Jorge ali, tá caçando problema ali, mas é um jogador que tá vendendo caro pra Europa. Às vezes o cara tem que aguentar aquilo até concretizar a venda. Ou pode ser outros também, igual o Gerson, dá pra ver nitidamente, uma hora que você assistir jogo do Cruzeiro, você vê. O cara não corre, não marca, e o cara é bom. Se o cara fosse ruim, tudo bem, igual o Fabrício Bruno. Não tem como você cobrar do Fabrício Bruno mais que aquilo, muito mais. Né? Mas o Gerson não, gente. O Gerson tá dando pra ver que ele tá escondendo o futebol.
0: Você acertou, ô Laô. Eu comecei a observar e você acertou. O jogo do... Quando o Cruzeiro foi eliminado pelo Flamengo, segundo jogo, você falou, o Gerson passeou no campo. Ele estava andando olhando para a arquibancada. Você falou e acertou. E falou agora também acertadamente, o problema do Cruzeiro não é jogador. O Cruzeiro está sobrando craque e está sobrando craque dentro de campo. O problema do Cruzeiro é de relacionamento. O problema do Cruzeiro é ali dentro dos vestiários. Atenção, Pedrinho BH. Fala, Robinho.
2: O Cruzeiro, ano passado, estava nessa situação, né? No começo do ano. É aí que o técnico está no Flamengo hoje, como é o nome dele?
1: Jardim.
2: O Jardim chegou, colocou o Dudu no banco, né? Encostou o Dudu e o Cruzeiro
1: resolveu o problema.
2: O Cruzeiro foi até... Né? Foi muito bem na temporada. Então precisa fazer alguma coisa diferente lá, porque mas, a coisa não tá boa, não.
1: Mas é o que eu tô falando, né? A gente sabe mais ou menos onde que tá os problemas, mas igual, tipo, o Caio Jorge é que tá brigando ali com os outros ali. Então, se tá vendendo, se você tirar e pôr no banco, você, entendeu? É complicado. Não é fácil, não. O que que você tem que fazer? Agregar a equipe ali, agregar os jogadores ali, ter uma conversa muito séria, começar a pôr no banco, você entendeu? Porque você começa castigando, põe no banco, aqui ó, tá aqui e tal, põe outro. E o que entrar lá também, tem que dar o recado. Porque às vezes você põe um cara no banco, o outro entra lá e não dá o recado, e fica difícil também pro treinador, pra diretoria.
0: Giro Esportivo 11:24. Vamos atualizar aí o próximo jogo do Cruzeiro, pontuação.
1: Vitória, né, da Bahia. Você conhece a Vitória da Bahia?
0: Oxi, claro. Vitória da Bahia. Só que lá na Bahia, eu torço é pro Bahia. Oxi.
1: Rinaldo
0: Açougue,
1: do Bahia.
0: Ah, aqui é Bahia, rapaz.
1: Um abraço aí pro Rinaldo Açougue, né, que é torce pro Bahia. Então vamos ver aqui, eu acho que o dia que o Cruzeiro vai jogar aqui, pra gente tá... Então é Cruzeiro, não, é Cruzeiro e Bahia aqui, tá pra confirmar. Mas é Vitória mesmo, no fim de semana, mas no meio de semana já vai estar falando desse jogo aí, né? Então é isso aí, né, o Cruzeiro preparado. Cruzeiro
2: e Vitória, domingo às 16 horas.
1: É preparar a semana toda aí pra esse jogo aí. Preparou a semana passada, não adiantou nada, porque antes era desculpa de ter jogo no meio de semana, agora não tem.
2: Olá, né? E o jogo é lá, hein?
1: O jogo é lá. E o Vitória empatou ontem com o Mirassol e tava ganhando de 2-0, hein? E tá lá no campo do Mirassol. Então o que acontece aí, ó? Ficou. Não, como é que é? Vitória. Não, é isso mesmo. Então, vamos ver o que que dá aí, né? É fazer uma boa preparação agora essa semana, tanto dentro do campo, tanto fora do campo, né? Tem aquela palestra, tem aquela cobrança.
0: A
1: torcida também tem que cobrar inteligentemente, né?
0: Sem confusão.
1: Dos jogadores, pra ver o que que acontece.
0: Ok, Alaor, Giro Esportivo 11:26. Ia dizer alguma coisa, Robinho?
2: Não, não. Tô dizendo...
0: Ele continua sorrindo, olha só.
1: A sorte também, não foi bom pra você não, Robinho, porque o Santos jogou muito bem, contratou muitos jogadores aí.
0: Vamos ver se você consegue arrancar esse sorriso cínico do Robinho. Olha lá, agora que tá rindo mesmo. Giro Esportivo 11:26, a gente vai pro rápido intervalo e na sequência tem o Galão da Massa.
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19: 11:32.

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0: vencer, vencer, vencer. Isso é o que o Galo está fazendo e fazendo muito bem feito, Robinho.
1: E precisa vencer, vencer, vencer quarta-feira, né? Agora dá uma pausa no Brasileirão. O Atlético, com a vitória contra o Fluminense, foi para sétimo lugar, né? Tá a 4 pontos do quarto colocado, né? A 3 pontos do Cruzeiro. É, o Atlético agora foca totalmente, né, as suas forças na Copa do Brasil, né? Tem um jogo importantíssimo com o Santos, jogo de volta na Arena MRV, na quarta-feira de 16/9 às 19 horas, né? É um jogo que já tem, né, todos os indícios de que será uma partida muito disputada, provocações aí da parte do Santos, né? O Neymar andou falando coisas que não deveria falar, não caiu bem perante a torcida, perante os jogadores do Atlético. A gente sabe que o time do Santos é um grande time, né? Uma grande camisa, uma instituição muito importante do futebol mundial, né? Mas eu acho que ele foi muito desrespeitoso da parte dele falar o que ele falou, né? E o Atlético, a gente espera que pague, né, dentro de campo. O Atlético tem várias vezes que precisou de reverter resultado e consegue reverter, né, dentro de casa. A torcida, 42 mil ingressos vai ser vendido, né? A programação de esgotar os ingressos amanhã até 10 horas da manhã. Então, estado lotado, casa cheia, pressão do começo ao fim. Clima hostil, né, Laú? Do começo ao fim, dentro das limitações, sem briga, sem confusão. Que o Atlético possa, né, tentar fazer um gol no comecinho do jogo e buscar essa classificação, que seria uma classificação heróica, né? E automaticamente já credencia o Atlético a chegar numa final da Sul-Americana. Porque se passar pelo Santos ali, eu acho que provavelmente já estará na final, porque os outros dois times que vai pegar lá são muito mais fracos que o Atlético. E esperamos, né, que seja um grande jogo.
2: A birra maior do torcedor do Atlético é com o Neymar, né? Não é com a torcida do Santos, porque
1: não,
2: a
1: torcida
2: não tem nada a ver.
1: Torcida do Santos, não.
2: O Neymar, se for lá, que ele não vai aguentar, né? O falatório, né?
1: Mas ele não vai, não, tá machucado, né? Então,
2: mas já, igual eu falei, né? Ele só jogou pedra na caixa marimbondo. Então, o que acontece? A torcida do Santos tá indo, igual você falou aí, né? Tomara que não aconteça briga, nada, porque a torcida não tem nada a ver, não. O Neymar tava como torcedor lá, mas ele é jogador do Santos. Foi infeliz ter falado aqui lá, né?
0: Infeliz não, aquilo ali é provocação, é molecagem dele.
2: É porque por participar do elenco, do grupo, não estão jogando, estão no torcedor, mesmo sendo um torcedor lá na arquibancada, foi infeliz.
0: Ele até depois falou que era brincadeira, né? Que aquela coisa...
2: Falou que era torcedor do Atlético, ama ele.
0: Olha, pra mim aquilo ali é meio-a-meio. É meio provocação e meio... falta de respeito com o Galo. Esse
2: negócio de provocação, adianta. Mas se o time não for lá também jogar bola,
1: gente, bola não resolve.
2: Resolve nada não, porque
0: concordo,
2: tem um adversário do outro
0: concordo,
2: lado.
0: Concordo, plenamente.
2: E o Santos, queira ou não queira, deu uma melhorada boa.
0: E muita.
2: O Internacional lá fora, ganhou do Atlético, ganhou do Cruzeiro,
0: acabou com o Cruzeiro. Parece que o Neymar injetou uma grana ali no...
2: Injetou,
0: né? Injetou. Não, e melhorou e muito. Você vê que no Campeonato Brasileiro...
2: Levou o Cebolinha.
0: Isso,
2: o
0: Cebolinha foi ontem, no jogo. Felipe
1: Coutinho, né?
0: O Cebolinha foi destaque no jogo agora,
1: né? Eu acho que o Santos tá montando uma grande equipe pro ano que vem, né?
0: Exatamente.
2: Grande também, não é mediano, né?
0: Não, é grande.
2: Palmeiras e Flamengo...
1: Não, competindo, tem gente competindo com o Flamengo.
2: Mas fala assim, pra não ficar lutando contra o rebaixamento.
1: Mas o Cuca é um cara que conhece muito o Atlético, ele sabe da pressão que vai ter em cima do Santos. É um técnico muito esperto, né? Ganhou muitos títulos com o Atlético. Então, assim, ele vai, provavelmente vai vir, né, fechadinho, né? Tentando buscar um contra-ataque. Mas o Atlético tem que ter cabeça no lugar. Se não fizer o gol no começo do jogo, 90 minutos é muito tempo, né? Então, assim, é tentar, né, buscar essa classificação, que eu volto a falar, que seria uma classificação heróica.
2: O perigo do 2x0, gente, em mata-mata, não é um resultado ruim, não. Não adianta a gente falar aqui que 2x0 é um resultado ruim pro adversário, que não é. Por quê? Porque o time, se sair pra cima de uma vez e levar um, já toma o 3x0. E 3x0 é difícil de reverter. Então, o que acontece? O time tem que partir pra cima, mas tem que se resguardar ali na defesa pra não tomar o gol. E isso aí tem que ser uma estratégia muito bem feita, para não acontecer esse gol primeiro do Santos. Se fizer um ali durante os 15 minutos do primeiro tempo e levar isso 1x0 ali pro vestiário, depois no segundo bater em cima e fizer os dois, aí tem chance de levar pros pênaltis, né?
1: E o técnico do Atlético é muito esperto nessas competições, disputou várias competições, foi campeão, né, pelo Independente da Sul-Americana, foi campeão da Libertadores com o time argentino também nessa questão de mata-mata, é um técnico. Sabe julgar essas competições, né? Então a gente espera que
2: O Cuca também sabe.
1: O Cuca sabe, por isso que eu tô falando.
2: Sabe e conhece
1: o Atlético. Eu não tenho medo do Santos, eu tenho medo do Cuca. O Cuca conhece o Atlético, ele sabe a pressão que vai vir em cima do Santos. Ele conhece os bastidores, ele conhece a casa, né? Então eu não tenho medo do Santos. Olha, o time do Santos, pra mim, eu acho que o Santos mesmo é inferior ao Atlético. Mas o Cuca é muito estrategista, é um cara muito esperto. E assim, se a gente passar, né? Volto a falar, se a gente passar quarta-feira. É, já pensar na final da Sul-Americana.
0: Eu concordo em parte com você. Só um instante, Alaor. Realmente o Cuca conhece muito o Atlético, né? É um fator que já é um grande diferencial. Mas não se engane a equipe do Atlético, porque o Santos não é porque ganhou do Cruzeiro também, não. Mas o Santos com essa entrada do Cebolinha. E qual que é o outro aí?
2: Arthur. Lateral,
1: o Rodinei.
0: Então assim,
1: qualificou muito o time.
0: Isso, não se engane, foi de repente, o Santos, ele melhorou, mas foi uma melhora assim, mais de 50%, né? Naquela agressividade para fazer gol. O Galo passar pelo Santos, eu estou para te falar que 80% desse campeonato é do Galo.
2: E outra coisa, esse jogo aí, igual Cruzeiro e Santos, não serve de base não, viu?
0: Não.
2: Viu lá, assistiu o jogo, viu o Santos amassar o Cruzeiro.
0: Foi, na verdade, olha lá.
2: O Cruzeiro é porque não estava em campo, isso, não jogou contra ninguém.
0: Não. Outra verdade que você falou. Na verdade, esse último jogo, que me desculpe os cruzeirenses, mas esse último jogo, para a equipe do Santos, foi um treino
2: de luxo.
0: Exatamente, foi um treino de luxo. Pegou um dos maiores times do Brasil e fez um treino ali de luxo.
2: Se fosse esse jogador, a gente falando até, mas eu teria vergonha hoje, porque deve estar passando uma vergonha danada, né? Se tiver, né?
1: Eu acho o seguinte: 42 mil pessoas dentro da arena, né? A pressão vai ser muito, muito grande. E a gente sabe, a gente jogou bola, né? A gente sabe que tem jogador, né, Laô, que não aguenta pressão, sabe? E assim, agora volta a falar, o Santos qualificou muito o elenco, jogador experiente, né? Os jogadores de Rodinei, Lima,
2: Arthur,
1: Cebolinha, são jogadores tarimbados, acostumados a jogar com 50, 60 mil pessoas, né? Jogador de seleção brasileira, mas assim, a gente sabe também que tem jogadores no Santos que são jovens, né? Que pode afinar uma coisa assim numa quarta de final dessa aí. Mas o Atlético tem tudo, né, pra passar. Tem. Vai jogar em casa. Tentar buscar lá fazer 1-0. Né, se não der pra passar no tempo normal, que leva pros pênaltis, né? E vamos buscar essa classificação, se Deus quiser.
0: E como é que tá a programação aí? Pode atender o telefone, Robin? Eu permito. Atender. Até quero saber quem. Brincadeira, Robin. Atualiza aí pra gente aí como é que vai ficar a vida do Galo essa semana.
1: O Atlético joga, né? Joga quarta-feira contra o Santos, né? Pela Copa do Brasil, pela Sul-Americana. Jogo, volta a falar, importantíssimo. É um jogo que o Atlético hoje já tá na seguinte situação, Rogério. O Atlético hoje tem mais três jogos na Sul-Americana pra chegar na Copa da Libertadores. E tem mais dois jogos, né? Na Copa do Brasil pra chegar na Libertadores. Então, se ele passar pelo Santos, ele tem mais dois confrontos, né?
0: Você lembra aí, tá fácil aí, quais serão os possíveis confrontos para a Copa do Brasil? Enquanto o Robin fala...
2: Não, a Copa do Brasil é só mais um, você passa mais um...
0: Tô fazendo confusão com a Sul-Americana.
1: Atlético e Grêmio...
0: Tô fazendo confusão com a Sul-Americana.
1: Já é semifinal. Se o Atlético ganhar do Grêmio, o Atlético já tá na Libertadores.
0: Sim, é o que eu fiz confusão com a Sul-Americana.
1: Isso. Agora, a Sul-Americana, o Atlético tem que ganhar do Santos, passar... Aí depois tem mais um jogo com dois times, um da Bolívia e um da Venezuela, né? Que tá na outra chapa, pode até chegar na final, né? Final é jogo único da Libertadores, da Sul-Americana, vai ser lá na Colômbia esse ano, sabe? Em Bogotá, me parece. Então, assim, o Atlético agora é ir pra cima, né? Focar todas as forças aí nesse jogo contra o Santos, pra passar, né, de fase, que a Sul-Americana, além de dar a vaga na Libertadores, dá um bom dinheiro também, né? É uma premiação muito alta. Esse jogo contra o Santos vale na casa de 8 milhões de reais. Então, assim, para o Atlético é muito importante. O time que é SAF, né? Prioriza muito essa parte financeira. E o Atlético tem o desfalque do Everson, né? Que não joga contra o Santos, mas o restante está todo mundo time completo. O time tá completinho e assim, volta a falar, né? Já começou o marketing em cima da... O Galo é o time da virada, né? O Galo é o time da virada e vamos virar em cima do Santos, se Deus quiser.
2: É, todo time é o time da virada. Aqui, esse jogador do Atlético aí, aquele que jogou...
0: E ele continua sorrindo aí.
2: Então, jogou bem contra o...
1: Pois é,
2: cara. É pra você ver, aquele dia lá, aquele jogador lá, acabou com o Atlético aqui, o sei lá, o zagueiro, como é que chama?
1: Lianco.
2: E agora eles colocou, a gente cobrou aqui, né? Será que tava ouvindo aí o técnico do Atlético, tava ouvindo o
0: programa? Ele me ligou aqui agora há pouco.
2: Então o que acontece? A gente reclamou aqui que tinha que voltar o Vitão tá bem e o cara jogou bem
1: demais. E assim, agora se ele entra contra o Santos, o Atlético vinha na sequência boa com o Vitão. Aí voltou o Lianco, o Atlético morreu.
2: Será que foi pressão, Roberto?
1: Não sei, o Lianco é um jogador mais experiente, né? Empresário, mas viu que não dava, agora ele não tem que inventar. É o Vitor Hugo e o Vitão na zaga, né? E é um zagueiro novo.
2: E bom, né?
1: Bom de bola, bom na defensivamente na bola aérea.
2: Fez o gol, né?
1: Fez o primeiro gol da carreira, costuma fazer um, depois vem o segundo, vem o terceiro, né? Eu acho que é um zagueiro muito promissor, até para a seleção brasileira futuramente. Já está sendo sondado pelo Bayern de Munique, me parece que eu vi uma reportagem sobre isso. Vai ser um jogo muito decisivo.
2: Para ganhar dele no momento, só o Fabrício Bruno.
1: E o Atlético depois, no sábado, pega a Chapecoense em casa, né? Que é o último colocado do Brasileirão. Jogo na Arena MRV também, jogo contra a Chapecoense. Para dar sequência no Brasileirão também, porque não pode deixar o Brasileirão de lado. Eu acho que o Atlético também tem que focar Sul-Americana, né? Tem o Brasileirão, porque senão depois você perde a Sul-Americana. Aí está longe da disputa pelo Brasileirão. O Atlético está muito perto, né? Está em sétimo. Os seis primeiros vai para a Sul-Americana. E o Atlético está com uma situação, olha lá, que é a seguinte situação. Se o Atlético chegar na final da Sul-Americana e chegar na final da Copa Brasil, o Atlético garante automaticamente a vaga para o Mundial de Clubes em 2028. Então, tem isso também. Então, assim, vale muito, muito dinheiro, né? Vale muita, muita coisa essa final da Sul-Americana esse ano.
0: Giro Esportivo 11:46. Algo mais do Galo, Robinho?
1: Agora é só esperar o clima hostil quarta-feira e ganhar do Santos.
2: É mais difícil do Atlético ganhar por causa que tem o Mick Jagger torcendo
0: para o Atlético. O Mick Jagger. Alaô, essa notícia eu vou dar aqui não é uma notícia muito boa, mas que eu me lembre de um torcedor do América é o nosso amigo lá do Ipiranga, lá, o que corre ali. É o Zé Baixinho. Qual outro americano que a gente tem? O tirador de leite lá?
2: Não. Flamengo, isso,
0: Flamengo.
1: O Vantuil também, que era dono do Tombara, é americano.
2: É, o jogador de xadrez também, professor de xadrez.
0: Ah, Walter. Walter, eu conheço.
2: É professor do Flamengo.
0: Olha o que eu li hoje aqui no Jornal do Tempo.
2: É o Afonso, acho que é o Afonso, é na do Alto Maia, torcedor do Botafogo.
0: Meu genro, Dr. Paulo Emílio, também é americano. Você vai pra ele, ó. Eu vi hoje no Jornal do Tempo. América, como é que é? O América, se perder para o São Bernardo, ele precisa vencer o São Bernardo para se manter vivo na Série B, ou então a tampa do caixão vai fechar.
2: Manter tendo chance de não ser rebaixado, né?
0: Olha só, hein? Já
1: a situação com o América chegou, gente. O América é um grande clube também, né? Assim, tem uma estrutura muito boa em Belo Horizonte. Mas é o teu negócio, o time que não tem torcida, né, Laú? Não consegue. Nós colocamos 1.300 pessoas aqui no campo de Ipiranga na semifinal do regional. A torcida do América não dá 500 pessoas no Independência. Time profissional.
0: Então semana passada, retrasada, o América recebeu uma proposta aí dos empresários árabes, né? Mas parece que o negócio agarrou foi lá na hora que esses empresários, eles querem também o shopping, o patrimônio. E o América não, é só a casa ali, o futebol, né? Mas e aí?
1: Tem tudo para ir para a Série C, né?
2: A situação do América é difícil, gente. É dificilmente o América nunca já caiu, teoricamente, matematicamente não. Mas é difícil.
1: Eu acho que o América, lá, é o seguinte, o América sempre foi formador, né? Sempre teve uma base muito forte. Fred foi formado no América. O Richarlison, que hoje está na Seleção Brasileira, foi formado no América. Grandes jogadores hoje que estão a nível mundial, foi formado no América. Eu acho que agora já passou da hora, Lau. Já que o trem tá enrolado mesmo, pega o sub-20, né? Sobe esse pro profissional e disputa a Série C com o sub-20. Começa do zero, né? Reestrutura direitinho, porque não adianta. Time sem torcida não vai pra frente.
2: E vai jogar hoje às 19h30, né? aqui na Independência, no Campo do América, contra o São Bernardo, né? Então, vamos ver a classificação então da Série B, já ficou na Série B, vamos ver a situação do América. O América, ele é o 19º com 17 pontos. O time que está acima dele, pelo chegar no Botafogo, que é o primeiro fora da zona de rebaixamento, está com 31, isso quer dizer o quê? 14 pontos. E está faltando 10 jogos, 11 jogos o América. Então o que acontece? É 14 pontos. Então ele não pode perder de jeito nenhum, porque se ele perder, tem outros times aqui que estão na frente dele aqui, ó, para você ver. O Avaí está com 29 pontos, está na zona de rebaixamento. Então o primeiro time da zona de rebaixamento está com 12 pontos na frente do Atlético.
0: É muita coisa, muita coisa.
2: E o outro
0: está
2: 14. Então o que acontece? É muito difícil. Né? A gente que veio aqui, mas futebol nada é impossível, né?
0: Tudo pode acontecer. Concordo. Gira Esportivo 11:49. Vamos falar de coisa boa? Vamos falar da garotada lá do Ipiranga, do Roco, a equipe dele lá? Vamos lá, como é que foi a garotada esse final de semana?
2: Isso, né? Então, o Ipiranga aí jogou pela USCAF, né? A gente falou na quinta-feira, não teve o jogo, teve 5 minutos.
0: Por causa da chuva, né?
2: Devido à chuva, né? O jogo
0: já conseguiu remarcar essa partida?
2: Ainda não, né? O jogo adiado, é sub-9, né? Foi o sub-9. Então, mas no fim de semana aí, tirando aquilo, completou aí os jogos aí. Então, no sábado, um abraço aí pro Rô, né? O Juninho, o Reginaldo, a Cássia, a Isabela,
0: um abração, um bom dia ainda, né, pra essa turma toda.
2: Bom dia aí pra todos eles e um abraço a todos eles aí que compõem a escolinha. No sábado jogou Ipiranga e IP de Bom Despacho. Essa categoria é sub-8, Ipiranga perdeu de 4-1, ô Rogério.
0: Olha só, surpresa, né?
2: Inferior, a garotada não teve bem, não jogou bem, a realidade é essa, né? O time deles muito bom. E o nosso time foi abaixo da crítica. Jogou, não sei o que acontece. Tem dia que o time não tá bem, né? Mas isso é coisa. É até bom você perder na hora certa pra você tá consertando.
0: Exatamente. Às vezes, quando derrota, uma derrota às vezes é melhor pra você corrigir um time. Você vê os pontos fracos, né?
2: De sapato alto, talvez.
0: Isso.
2: Mas apesar de ser uma equipe que é o primeiro ano que tá disputando.
0: Isso.
2: Assim, tá disputando esse sub-8. Muito menino, ele nunca jogou. Tem muito menino de 7 anos.
0: Então, já.
2: A primeira vez que tá disputando.
0: Olá, eu acho que quem tá com. Você falou no início do programa, jogar pode mil.

0: usado.
1: Tá abusado.
0: Mas eu consertei, sabia, né?
1: Dá.
2: É, o Sub-11 ganhou de 3-1, o Ipiranga ganhou de 3-1. No Sub-12, o Ipiranga ganhou de 3-1. E no Sub-13, o Ipiranga ganhou de 3-1. Então, foi três placares iguais. É, a Ipiranga venceu o Alfacém de Moema, lá em Moema, nesse domingo, na USCAF.
3: O Alfacém joga no campo do América de Moema, não, né?
2: O Alfacém não. O Alfacém tem um campo mais retirado.
3: Ah, tá. É. E lá tem o campo do América de Moema, tem o do Ipiranga de Moema.
2: Ipiranga lá dentro mesmo, você deve ser mais afastado.
3: Moema sempre teve grandes times.
1: Giro Esportivo 11:52, 8 minutos pra gente terminar, Robinho. E o meu amigo Pedro, você vai continuar aí, Alaô?
2: Lembrando também que tem jogo amanhã lá no campo do Ipiranga, pela USCAF, da categoria Sub-11, contra o time de Pompeu.
1: Ah, tá, que horas?
2: À noite, né?
1: À noite.
2: Vou estar olhando aqui
1: direitinho. E olha, previsão de chuva pra amanhã, previsão é de 90% de chuva, hein?
2: É, mas aqui é dia também que nós jogamos e choveu, não tinha previsão de chuva.
1: Mas 90%?
2: 75%.
1: Mas você dá uma olhadinha aí pro tempo hoje, sei não. Mas tomara que, não, o tempo, pelo menos durante o jogo, o tempo se firme, né?
2: E a chuva, gente, a chuva é super importante. É, a gente não pode reclamar hora nenhuma.
1: Ela só, não pode, ela só não pode ser igual durante o jogo lá do Atlético do Paraná com Curitiba, você viu, Robinho? A piscina que virou o campo?
3: Tem muito estádio aí, muito ruim ainda, né? Mas assim, volta a falar, né? O Atlético, um jogo importante sábado, é quarta-feira, né?
1: Ô, Robinho, só um minutinho. Olha lá, finalizou aí da UCASF com
2: isso,
1: a garotada?
2: Isso, só vou ver aqui o horário certinho. Vou ver aqui. É a Sub-11 mesmo, amanhã.
1: Ok, ok. Tranquilo.
2: Esse jogo deve acontecer lá para as 8 horas, né?
1: Se puder confirmar aí. Então, tá. Diga, Robinho.
3: Então, só mandando um abraço aí à torcida do Atlético, que tá fazendo a excursão, vai sair daqui às 11:30 da manhã, né? Na quarta-feira, sentido Belo Horizonte, jogar às 7 da noite. E buscar, né, esse resultado, né? Tentar buscar esse resultado aí e trazer essa classificação, que vai ser muito importante pro ano do Atlético, né? E também pra trajetória do Atlético, porque o Atlético hoje, ele tá, né, no ranking da Comebol como o quinto melhor colocado no porque ele pega, né, o Rogério, os últimos 3 anos, né? Então o Atlético sempre chegando, né? Chegou na final de Libertadores, chegou na final da Sul-Americana no ano passado. Então o Atlético hoje é o quinto colocado do Brasil na Sul-Americana. Até achei estranho o Corinthians estar na frente do Atlético, né? Não sei por que, quais os critérios. Mas o Atlético chegando, se ele chegar na final da Sul-Americana esse ano, ele já garante vaga automaticamente para o Mundial de Clube de 2028, né? Que teve, o Flamengo disputou, o Palmeiras, né? Então isso é muito importante, a visibilidade, né, para o Atlético é muito importante. Esse Mundial vai ser disputado lá em Marrocos, no Marrocos não, lá na, como é que chama o país lá, gente? Lá na Arábia Saudita, pro lado da Saúde, do Catar, lá no Catar, mas na Doha, no Catar. Então é um campeonato que dá muito dinheiro, muita visibilidade, né? Então é muito importante essa vitória contra o Santos e chegar à final dessa Sul-Americana.
1: Ok, Robinho, com certeza. Giro Esportivo 11:55, conseguiu encontrar alguma coisa aí? Tá.
2: Não, pode falando aí.
1: Ah, tá bom. Robinho, o meu amigo Pedro, lá da associação, que treinando a garotada, tem alguma notícia do Pedro?
3: O Pedro tá lá, né, firme e forte. Treinos de segunda e quarta-feira, né? Toda segunda-feira, a partir das 5:30 da tarde, né? Começa os treinos lá no campo da Seação. E vem, né? Já vem com a garotada bacana. Me parece que já tá com 60, 70 crianças treinando. Volta a falar, né? A associação fazendo um trabalho de sem pressa, né? Sem muita correria, sabe? Que sem muito alarme, né, Rogério? Acho que não tem necessidade.
1: É, o trabalho é de formiguinha mesmo.
3: Sabe?
1: É
3: formiguinha, sabe? Pra gente montar, né, as equipes.
1: Tem que ser assim.
3: Porque não adianta, assim, igual ele sempre fala, eu não vou buscar menino em Ipiranga, não vou buscar menino na Vila, sabe? Eu não faço isso.
1: É um trabalho de construção.
3: Construção, então assim, tem muita criança na cidade, então tem espaço pra todo mundo. E o trabalho lá vai, sabe? Ele tá fazendo os amistosos, vai ter um amistoso agora, me parece que o dia 25 ou 26, se não me engano, desse mês, sabe? Vai dar tudo certo.
1: Que bom. Giro Esportivo, 11:56, 4 minutos pra gente começar o horário político.
2: Mas é isso aí, RE, né? Esse jogo é na categoria 2014, né? Sub-11, né? Dessa depois do treino, amanhã tem treino e logo depois deve acontecer, não mandou aqui não.
1: Tem tempo da gente
2: lá comprar. Pras 8 horas, né?
1: Tranquilo.
2: Lá de Pompeu, muito longe, né? Já foi em Pompeu?
1: Não.

0: Não?
1: Não, mas é distante.
2: 2 horas e meia de viagem.
1: Ah, 2 horas é.
2: Não, mas não, o pessoal tá... sai da escola lá, ó, Rogério.
1: Ah, é o negócio é esse. Realmente tem esse.
2: Sai 6 horas, tá aqui 8h30. Então o show dá pra acontecer nesse horário.
1: Gira Esportivo 1157, Alaô! As suas considerações finais.
2: Isso, né? E lembrando aí que no final de semana o Ipiranga joga aqui com o time de Dores do Indaiá, já vai estar falando na quarta e na sexta.
1: Maravilha! Isso. Robin, opa!
2: Diga, isso aí, diga. Né? Então vamos aguardar, né? Esse jogo do Atlético na quarta. Mas quarta-feira, se Deus quiser, tem um programa, já vai estar comentando mais sobre isso, analisando Santos e Atlético. E é isso aí, bom dia aí. Bom dia, boa tarde.
1: Já é, boa tarde. Bom dia, misturado
2: com boa tarde.
1: É, meia.
2: Para todos os ouvintes aí do Giro Esportivo, fique com Deus até quarta, se Deus quiser.
1: Robinho, é com você, Robinho Sorridente.
3: Queria mandar um abraço a todos os amigos, né, lá do transporte, da prefeitura, lá da educação, o Luizinho, o Gatinho, tá ouvindo, né, o
1: pastor. Opa, um grande abraço para essa turma toda.
3: Juliana, né, tá todo mundo lá.
1: Juliana. Ouvindo. Muito obrigado pela audiência.
3: Mandar um abraço a todos os atleticanos da cidade de Arcos, né. Mandar um abraço aos cruzeirenses também,
1: tadinho. Olha que esse abraço dele, aquele abraço.
3: Quarta-feira vai ser um grande jogo e vai dar tudo certo.
2: Fabinho, vou falar nada não, porque no brasileiro ele tá na frente do Atlético ainda. Tá sofrendo, mas calma, Fabinho.
1: Tá certo. Giro Esportivo, agora 11h58. A gente já vai preparar aqui, que na sequência tem o horário político e na sequência também. Logo depois, são 25 minutos de horário político. Na sequência, tem o programa Tardezinho 87 com Lucas Lopes e a Roberta Vidal. É o programa da tarde, cheio de músicas boas, muita informação, muita notícia. Tardezinho 87 é a alegria garantida para tarde no seu rádio. Giro Esportivo volta amanhã. A partir de 11 horas. A todos, muito obrigado pela audiência.
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16: Meio-dia e meia.

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16: Meio-dia e 45.

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14: 1:03.
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12: Uma ótima tardezinha também para você, aos melhores ouvintes do mundo, ligados, sintonizados e conectados aqui, ó, na 87,9, acompanhando de pertinho mais uma programação feita com muito carinho para você, para deixar aí a sua tarde mais envolvente, mais musical, mais informativa. É, tá no ar, viu? O nosso Tardezinha 87 desta segunda-feira, 14 de setembro de 2026. Acerte o seu relógio aí, viu? São exatamente 1h03. Por aqui eu, Lucas Lopes, acompanhado dela, Roberta Vidal. Estaremos juntos e misturados, hein? Até às 16h, fazendo companhia pra você.
14: Ô, Lucas, excelente tarde. É você que tá nos ouvindo. Semana maravilhosa. Segunda-feira, aí, como tá a sua segunda-feira? Fomos acordados como? Por uma chuvinha aí. Meu Deus do céu, que delícia. Nada melhor pra começar uma semana. Parece que a gente já começa assim, relaxado, né? É difícil aí pro trabalho, tudo a gente sabe daquele caos todo, mas é necessário para que se venha uma primavera linda e muito abençoada. E ó, por se tratar da chuva que teve em Belo Horizonte ontem, gente, nós temos que agradecer demais, porque por lá a chuva fez confusão. Vamos que vamos, por aqui tá só começando. Hoje comemoramos o Dia do Frevo, ele que é uma manifestação cultural brasileira, típica do Pernambuco, especialmente de Recife e Olinda. Surgiu no fim do século XIX e mistura música, dança e elementos de capoeira com movimentos rápidos e também acrobáticos. A dança é marcada pelo uso das famosas sombrinhas coloridas e por passos muito ágeis. O frevo é uma das principais tradições do carnaval pernambucano e foi reconhecida pela Unesco como Patrimônio Cultural Imaterial da Humanidade em 2012. Que dança, hein? Vamos que vamos, por aqui tá só começando no oferecimento de Natural Farma. 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
12: Muito bem, é hora de dar o nosso play para que você possa curtir por aqui grandes sucessos.
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20: 1:18.
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22: Esta é a nossa querida alternativa. E para começarmos muito bem a nossa semana, para começarmos aí a nossa segunda-feira, nada melhor do que você ficar muito bem informado e ficar sabendo, né, se chove, se não chove, se é muito, se é pouco. Tudo isso a Roberta conta para vocês.
23: Vamos lá, gente. Previsão do tempo para essa tarde e noite de segunda-feira. Olha, mínima de 18, máximo de 26 graus, mas a nossa sensação não passará dos 22. Temos ainda 18,5 milímetros de chuva, 83% dessa previsão se confirmar. O sol bem fraquinho se põe às 17h56. O vento sopra em arcos bastante, a 9 km por hora, podendo ter rajada de 39 km por hora. Bem assim também que ele começou o dia junto com a chuvinha que caiu na nossa cidade, hein, gente? Então, essa é a previsão do tempo para tarde e noite desta segunda-feira.
22: Muito bem, aproveite também esse clima gostoso e participe conosco aqui do nosso Tardezinha. Através da sua participação, você interage e nos ajuda a fazer o nosso programa cada vez melhor. 3351-2332.
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8: 1h32.

0: De volta com você na Alternativa, por aqui, 1h32. Vamos lá, vamos falar de corrida presidencial, como que está? Você já decidiu aí seus votos, deputado federal, estadual, presidente, senador? Então, olha aqui como que estão as pesquisas. A nova pesquisa aponta uma disputa apertada entre Lula e Flávio Bolsonaro em um eventual segundo turno para a presidência. Flávio aparece com 42% das intenções de voto contra 40% de Lula. Apesar da vantagem, os dois estão tecnicamente empatados, considerando a margem de erro de 2 pontos percentuais. No primeiro turno, Lula lidera com 36%, seguido por Flávio com 31%. Gente, na verdade, é que os números mostram que a eleição tende a ser bastante disputada. A diferença entre os dois ainda está dentro da margem de erro, mas o crescimento de Flávio Bolsonaro acende um sinal de alerta para o campo petista e mostra que a corrida eleitoral está longe de estar definida. E você, gente, já decidiu, já pesquisou, já parou, já tirou um tempo aí consigo mesmo para apreciar, né? Tanta gente aí, tanta gente boa, tanta gente que quer trabalhar, tanta gente mostrando aí o trabalho, principalmente deputado federal e estadual, que às vezes a gente tende a ter uma dificuldade maior por causa da quantidade. Presidente já é muito pouco, normalmente a gente já sabe em quem a gente vai votar, mas é muito importante também. Deixa eu ver, na última eleição, o que que fez aquele candidato, que às vezes eu até votei nele e ele não ganhou, né? Mas é importante que a gente saiba aí se o projeto continua o mesmo, o que tem feito de lá para cá. E aí a gente se encontra em outubro num Brasil cada vez melhor. Essa é o significado, né, de uma eleição, de quem pesquisa, de quem procura e quem vai para as urnas com muita consciência. Gente, eleições na sua alternativa por aqui, 1h34.
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27: 1:47.

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1: E pra você, música linda, né? Zé Neto e Cristiano, Caixa de Madeira. Nesse bloco também você cantou com Leonardo e Gustavo Lima, Talismã e vários outros hits sertanejos pra fazer a nossa festa nesta tarde gostosa de segunda-feira, 14 de setembro de 2026. Por aqui, na Rádio do Seu Coração, faltando 4 minutinhos pras duas. Excelente tarde pra você.
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1: Muito bem, por aqui também a gente traz pra você as principais notícias do dia. Olha, a Polícia Militar Rodoviária foi acionada para atender a um sinistro de trânsito na rodovia AMG 2045, no quilômetro 1, em Iguatama. Segundo a ocorrência, um VW Gol, conduzido por um homem de 56 anos, seguia no sentido BR-354 a Iguatama, enquanto um GM Corsa, dirigido por um homem de 25 anos, trafegava no sentido contrário. Os veículos colidiram frontalmente, mas os dois condutores apresentaram versões diferentes sobre qual deles teria invadido a contramão. Quatro pessoas sofreram ferimentos aparentemente leves e os dois motoristas, uma passageira de 54 anos do Gol e um passageiro de 21 anos do Corsa. Todos foram encaminhados ao pronto atendimento de Iguatama, onde permaneceram sob cuidados médicos. Os dois veículos foram removidos para um pátio credenciado por falta de custodiante para liberação. Durante a ocorrência, os policiais também verificaram que não havia registro de CNH ou PPD para o motorista do Gol no sistema RENAC. Diante disso, foram adotadas as medidas policiais cabíveis. Tá aí para você então, o que é notícia em toda a nossa região. A gente conta para você durante todo o dia aqui na sua alternativa.
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7: 2:06.

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2: Aí pra você, sucesso de Diego e Arnaldo, participação de Rio Negro e Solimões. Por aqui também você cantou aquela famosa José ou Maria com Zé Felipe. Aqui na programação musical da sua alternativa, 2 horas, 10 minutos. Excelente tarde pra você.
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2: Música o tempo todo e também muita informação para você ficar muito bem informado. Olha, os trabalhadores dos Correios que aderirem à greve deverão manter pelo menos 80% do efetivo em atividade durante a paralisação. A determinação busca garantir a continuidade dos serviços considerados essenciais à população, evitando aí a interrupção total das atividades. A medida vale durante o período de greve e estabelece que o atendimento e as operações dos Correios continuem funcionando com a maior parte dos trabalhadores. A paralisação pode afetar serviços de entrega e atendimento, mas a exigência de manutenção do efetivo busca reduzir os impactos para a população. Tá bom, então, trabalhadores, né, dos Correios então devem manter em todo o país pelo menos 80% do efetivo durante a greve nacional.
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3: 2:17.
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0: música boa, tudo junto e misturado pra você. É, pra você curtir em alto e bom som a programação da Sul Alternativa, o nosso Tardezinho 87. Tudo que é bom de músicas nacionais e internacionais, a gente faz aquela gostosa mescla musical pra deixar a sua tarde muito mais envolvente. Inclusive, você também pode nos ajudar a fazer esses hits serem tocados aqui na programação através da sua participação pelo nosso WhatsApp. 3351-2332. Por aqui na Rádio do Seu Coração, 2 horas, hein? E 24 minutos.
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2: Que bom saber que você tá por aqui. Aliás, uma excelente tardezinha para você, viu, gente? Olha, vamos falar de setembro. E setembro a gente fala aí de saúde mental. E Henrique, da dupla sertaneja, Henrique e Juliano, se emocionou durante um show realizado na última sexta-feira no Rodeio Fest em Itaguaxetuba, em São Paulo. O cantor interrompeu a apresentação para conversar com o público e fez um desabafo sobre o momento que vem enfrentando, revelando estar emocionalmente e fisicamente esgotado diante da intensa rotina de trabalho. A declaração aconteceu enquanto os fãs permaneciam no local mesmo debaixo de chuva. Em meia emoção, Henrique afirmou que, com a correria do dia a dia, às vezes sente um vazio e começa a questionar os motivos pelos quais faz determinadas coisas. Às vezes a gente está no corre-corre do dia a dia, mas no escuro, né? Sentindo um certo vazio, questionando por que você faz as coisas que faz, disse o cantor. Ele também falou sobre momentos em que se sente distante de Deus e destacou que a presença e o carinho do público naquela noite fizeram com que ele recuperasse parte das suas forças. Ao observar os fãs cantando e acompanhando o show, apesar da chuva, Henrique ficou ainda mais emocionado. O sertanejo afirmou que se sentiu tão bem com a energia do público que não queria deixar o palco. Quando cheguei aqui e vi o carinho de vocês, eu me senti tão bem que eu não quero ir embora agora, declarou. O artista ainda agradeceu aos fãs pela relação construída ao longo dos anos e pela oportunidade de levar suas músicas para a vida de tantas pessoas. O desabafo rapidamente chamou a atenção dos fãs nas redes sociais, principalmente da forma sincera como o Henrique falou sobre o cansaço e os questionamentos pessoais. A fala, no entanto, não significa que o cantor tenha sido diagnosticado com depressão. Na matéria publicada pelo Terra, Henrique fala sobre esgotamento, vazio emocional e questionamentos, mas não afirma estar enfrentando depressão nem menciona ter recebido recentemente um diagnóstico da doença. A confusão pode estar relacionada a outro nome conhecido da música sertaneja, Zé Neto, da dupla Zé Neto Cristiano, passou por um período de afastamento dos palcos para tratar a depressão e síndrome do pânico. Por isso, é importante não atribuir esse diagnóstico a Henrique sem uma declaração do próprio cantor ou da sua equipe. Até o momento, o que foi revelado publicamente por Henrique é um momento de forte cansaço e desgaste emocional provocado, segundo o próprio relato, pela rotina intensa de apresentações. E é isso que acontece no dia a dia, né? Ele mesmo fala, por vezes a gente está no corre, no vê, não se cuida e... falar de saúde mental, e quanto mais um famoso fala, eu gosto muito porque traz a público, né, pra gente aqui do dia a dia mesmo, os nossos relacionamentos, o cansaço, o esgotamento e depois atribuído também a uma ansiedade, síndrome do pânico, e por um setembro amarelo aí, onde se trata tanto da saúde mental, é importante que a gente se pergunte como está a minha saúde mental, como está a minha relação com o trabalho, como está o meu relacionamento com a minha família, o meu relacionamento comigo mesmo, né? O meu tempo, a minha forma com que eu tenho cuidado da minha saúde física também importa muito, né? A gente sempre fala que uma boa alimentação, uma rotina saudável faz toda a diferença na saúde mental. Então, nesse setembro amarelo, a gente não deixa de falar, né? Todo mundo no esgotamento, no correria. Acho que viver no século XXI exige muito até de quem está aposentado, né? Ninguém descansa completamente, não existe isso em se tratando de uma era onde a gente é tão cobrado, né? Então, cuidar da saúde mental faz toda a diferença, né? Calce seu tênis aí também na sua cabecinha e vá se cuidar. Temos aí acompanhamentos, né, do governo, temos em arcos aí o CAPS, os postos de saúde, todos preparados para nos ajudar a cuidar aí da nossa saúde mental. Gente, falamos de saúde mental também na sua alternativa. Por aqui são 2h29.
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10: 2h37.

0: Cauã, Nossa Praia, João Neto e Federico, Radinho Ligado, 2 horas e 43 minutos. Excelente tarde pra você de segunda-feira. E se tá na alternativa, tá bom demais. Participe você também através do nosso WhatsApp 3351-2332.
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3: Infelizmente, uma notícia triste por aqui. O segurança particular de Virgínia Fonseca, Rogério Camilo Ramos, de 53 anos, e a esposa dele, Paula Regina Rodarte Camilo, morreram neste domingo após um acidente de moto na BR-060 em Guapó, na região metropolitana de Goiânia, em Goiás. A morte do casal causou comoção entre familiares, amigos e pessoas próximas à influenciadora, que lamentou a tragédia nas redes sociais. Rogério, que era tenente aposentado da Polícia Militar de Goiás, trabalhava na segurança de Virgínia e de sua família e mantinha uma relação de confiança com a influenciadora. Segundo as informações divulgadas sobre o caso, Rogério e Paula estavam em uma motocicleta quando sofreram um acidente. Os dois não resistiram aos ferimentos. As circunstâncias da ocorrência ainda devem ser esclarecidas pelas autoridades responsáveis pela investigação. Virgínia Fonseca se pronunciou sobre a morte do segurança e da esposa e revelou estar profundamente abalada com a notícia. A influenciadora contou que demorou a falar sobre o assunto porque aguardava que os familiares fossem comunicados. Em sua homenagem, ela destacou o carinho e a confiança que tinha em Rogério e afirmou que a presença dele representava segurança para sua família e para os seus filhos. Minha ficha ainda não caiu. A tragédia ganhou uma dimensão ainda mais delicada porque Rogério e Paula deixaram uma filha de 12 anos. Heloísa. Diante da perda dos pais, Virgínia afirmou que pretende oferecer apoio à menina e à família neste momento. Em uma publicação emocionante, a influenciadora disse que ela e os familiares irão se reunir para garantir que Heloísa não fique desamparada. Agora você e Paula serão os anjos da guarda da pequena Heloísa, olhando por ela aí de cima. Aqui embaixo, vamos nos unir à família para garantir que ela nunca se sinta desamparada, cuidando dela com carinho que vocês sempre passaram. A fala de Virgínia repercutiu nas redes sociais e chamou atenção pela disposição da influenciadora em ajudar a filha do casal. Apesar da declaração, não foi informado que Virgínia pretende assumir oficialmente a guarda ou a criação de Heloísa. O que ela afirmou publicamente foi que pretende estar ao lado da família e contribuir para que a menina tenha todo o suporte necessário após a perda dos pais. A gente viu aí nas redes sociais algumas pessoas falando que ela iria adotar, não sei o que, eu não creio que essa seja a situação, né? Até porque ela deve ter aí avós, tios, padrinhos que querem, né, mais que nunca estar com a menina. Mas a gente sabe que financeiramente, sim, ela vai precisar. E que bom que a Virgínia dará aí esse amparo, ela que tinha uma relação pessoal com o pai. É muito bacana, ela que tinha uma confiança, né? E ela sempre falava que perto dele a família estava segura. E como diz a Virgínia, ele e a mamãe da Heloísa agora são os anjos da guarda que guiam pela menina e ela se unirá com a família para que realmente não falte nada, né, gente? Entre aspas, porque a gente sabe que a perda dos pais é irreparável. Mas é a hora da família unir nesse e em tantos outros casos que, infelizmente, basta a gente estar vivo para acontecer. Na sua alternativa por aqui, são 2h46.
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8: 3 e 5.

0: O seu dia mais especial e bem informativo. Olha, continua a greve, viu? É, os empregados da Caixa Econômica Federal rejeitaram aí a proposta final apresentada pelo banco e decidiram manter a greve nacional, iniciada na quinta-feira passada. A paralisação segue por tempo indeterminado, enquanto as entidades sindicais buscam retomar aí as negociações. Na base do Sindicato dos Bancários de São Paulo, Osasco e região, 68% dos trabalhadores votaram contra a proposta em assembleia encerrada às 23 horas desta sexta-feira, dia 11. O principal ponto de divergência é o Saúde Caixa, plano de assistência médica dos funcionários. A proposta apresentada pela instituição previa mudanças no modelo de custeio e também nas regras de coparticipação. Antes da votação, a Caixa afirmou que a proposta era final e indicou que poderia recorrer à Justiça do Trabalho caso fosse rejeitada. Tá, então, continua a greve, né, em todo o Brasil, dos bancários e principalmente aí dos funcionários da Caixa Econômica Federal.
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14: 3:21.

0: Muito bem, 3 horas e 21 minutos. Olha, a Defesa Civil Municipal emitiu aí um alerta para a possibilidade de chuvas fortes em Arcos ao longo desta semana. A previsão indica precipitação acumulada de até 60 milímetros, podendo ocorrer alagamentos, inundações, enxurradas e também rajadas de vento. Motoristas, motociclistas e pedestres devem redobrar a atenção ao passar por áreas de risco. A orientação é não atravessar nem permanecer em locais cobertos por água, principalmente quando a lâmina ultrapassar 10 centímetros. Mesmo em níveis aparentemente baixos, a força da correnteza pode arrastar pessoas e veículos. Durante tempestades ou quando houver elevação do nível dos canais, a população deve evitar as avenidas sanitárias nos trechos 1 e 2. Em chuvas anteriores, 2 veículos chegaram a ser arrastados no trecho 1, incluindo uma caminhonete. Outro ponto que exige atenção é a trincheira. Antes de acessar o local, os condutores devem verificar se existe acúmulo de água. O trecho possui histórico de veículos submersos durante alagamentos, inclusive um ônibus. Também há risco de enxurradas na Avenida Magalhães Pinto, no cruzamento com a Avenida Doutor Moacir, e também na Rua dos Ipês. O grande volume de água pode ganhar velocidade e oferecer risco principalmente para crianças, idosos, pedestres e motociclistas. A população não deve ultrapassar áreas interditadas ou sinalizadas e precisa seguir todas as orientações das equipes de segurança. Lembrando que também é importante acompanhar os avisos e comunicados oficiais emitidos durante toda a semana. Em caso de emergência, a orientação é procurar imediatamente um local seguro e acionar os órgãos responsáveis. A Defesa Civil reforça que todas as medidas preventivas têm como objetivo proteger vidas e também reduzir os danos provocados pelas tempestades. Informação aqui na sua alternativa 3h24.
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4: 3:36.
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4: De volta com vocês, diretamente aqui dos estúdios da Alternativa. Roberta Vidal, tem muito tempo que eu não trago uma frase especial do nosso querido Tobias.
13: Manda ver.
4: Hoje ele soltou uma aqui bacana, viu? Segundo Tobias, ele falou o seguinte: eu nunca vou entender a pessoa que fica feliz com visita surpresa. Você me visita de surpresa e estraga o meu dia.
13: Gente,
4: será que é mais ou menos assim mesmo?
13: Olha, visita é uma coisa assim, ó. Ah, quem ame, ah, quem não gosta, que passe nem perto. Não é mais a visita surpresa, gente, hoje em se tratando assim de correria para todo mundo, aquele negócio, acho que não custa avisar, né? Até para a pessoa ter ali um pão de queijo para esperar aquele negócio, porque senão acaba ficando todo mundo sem graça. A pessoa fala assim, ó, vou ali no supermercado, você fala que não precisa, mentira. Tá morrendo de vontade de tomar um cafezinho, não é assim, Lucas?
10: Desse jeito, mais ou menos isso? Nessa correria danada, hein? Hã? A não ser que a pessoa chegue lá com várias quitandas, delícias, né? Nossa, aí dá pra segurar um pouco mais.
13: Uma casa que você pode visitar de surpresa é daquela tia que faz tempo, assim, da avó, que vai ter sempre uma quitandinha. Mas dessa geração, mais pra agora, deixa de avisar, não, tá?
10: Não tem jeito, né?
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1: Bora então, um abraço especial aos nossos grandes parceiros que estão conosco aí nesta semana nas nossas edições especiais do nosso Tardezinha.
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3: Mais leve, mais quente, mais gostoso e você muito bem sintonizado na melhor programação do seu rádio. Para você ficar muito bem informado, com dicas, curiosidades, informações e muita música boa. Não é assim, Roberta?
4: Com certeza. Gente, segunda-feira, que tempinho gostoso. Temos alerta de chuva para Arcos hoje, hein? Então, vamos ficar de olho aí. Mas, nada que o tempo não leve. A chuva, nada como um dia após o outro. E assim, ó, a vida muda o tempo inteiro, isso é verdade. Pessoas vão embora, ciclos acabam, planos desmoronam e versões nossas ficam pelo caminho. Mas

e, sem perceber, nos tornamos alguém mais forte, mais maduro e mais consciente do próprio valor. Nada permanece igual para sempre. E talvez isso seja uma das maiores esperanças da vida, porque dias ruins passam e a felicidade sempre encontra um jeito de voltar. Nós voltamos amanhã. Esperamos por você, com a graça de Deus.

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4: 3h56. 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
9: Fala, gente! Tudo bem, Chuchu? Como é que você tá? Tudo jóia? Com licença? Opa! Estamos chegando aqui na nossa rádio maravilhosa, delícia de segunda-feira, depois de final de semana. Vamos, força na peruca, né? Hoje, dia 14 de setembro, tudo bem? Espero que sim, eu sou o Cauê. E a partir de agora tem o nosso Fofocando. É hora de saber os destaques do mundo dos famosos, o que essa galera aprontou aí no final de semana. E a gente começa falando de um caso que emocionou muita gente, viu? Gente, o show do Henrique Juliano, que aconteceu aí no final de semana, teve um momento daqueles de arrepiar. Durante uma apresentação em Itacoaquecetuba, em São Paulo, o Henrique não segurou as lágrimas e abriu o coração pro público ao vivo. Foi muito emocionante, viu? Debaixo de muita chuva e com o rodeio lotado, o cantor falou sobre o peso da rotina dos shows, o corre-corre, momentos em que se sente sobrecarregado, vazio e até distante de Deus. Gente, o Henrique contou que ao chegar ao palco e ver aquela multidão permanecendo no vento, mesmo com um temporal, cantando e se divertindo, ele sentiu a energia do público e disse que aquilo o fez reconectar, reencontrar a sensação da presença de Deus. Emocionado, o sertanejo agradeceu aos fãs e afirmou que eles ajudam muito a transformar a realidade dele e também do Juliano, né, do irmão, através da música. E quando o assunto é Juliano, gente, o Henrique também fez questão de rasgar elogios ao irmão. Diz que é fã da pessoa que ele é, destacou a criação que os dois receberam dos pais, que sempre ensinaram aos irmãos a serem melhores amigos. Foi emoção do começo ao fim, não teve um que não chorou, viu? E pelo jeito, quem foi assistir ao show também acabou dando um pouco de força lá pro Henrique continuar cantando. Olha que situação, né? E a gente até cria uma enquete sobre isso. Até quando? E até que ponto a fama vale a pena, né? O dinheiro que a fama traz vale a pena. Será que ele tem tudo? Será que, né, ele realmente tá feliz? É, gente. Pois é, realidade, né? É desse jeito. E o nosso Fofocando volta daqui a pouquinho. Rapaz, casou a Ana Hickman com mais o Edu Guedes. Jesus, eu nem conto. Na verdade, eu conto daqui a pouco como foi. Cinema, viu? Cinema. Casamento de cinema. Eu não fui, não, mas olha, gente, daqui a pouco eu vou contar detalhes pra vocês. Então, continue aqui na melhor programação do Brasil. E, ó, a gente se fala, hein? A qualquer momento eu tô de volta.
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20: 4h40.

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1: Fala, meus amores, minhas amoras, tudo bem, chuchuzinho? Tudo jóia com vocês? Jóia, beleza? Vamos lá, porque hoje é segunda-feira, né? Dia 14 de setembro, a gente tá chegando na metade do mês já de setembro e tem Fofocando na área para falar do casamento da Ana Hickman e do Edu Guedes. Os casamentos famosos estão sendo superados, meu Deus! Recentemente nós falamos do Davi Brito, campeão do Big Brother, que gastou lá 3 milhões de reais. Casamento, né? Luxuoso. Agora, menina, menino, o casamento da Ana Hickman com o Edu foi de cinema, viu? A cerimônia aconteceu sábado agora, lá na fazenda Casa Jalha. Acho que é assim que fala. É uma fazenda histórica, né? Em Araras, no interior de São Paulo. Foi cerca de 150 convidados, até que é pouco, né? A produção, gente, foi gigante. Aproximadamente 20 profissionais trabalharam durante 8 dias para preparar os diferentes ambientes da festa. Só de flores, sabe quanto? 400 maços, que foram trazidos direto de Olambra, viu? Em 3 caminhões. Mais de 10 espécies de flores brancas foram usadas, incluindo orquídeas, hortênsias, rosas e mini-rosas. E o bolo, todo mundo quer saber do bolo, né? Ó, nada de 3 ou 4 andares, tá? O bolo de casamento teve nada menos que 9 andares. Todo decorado com flores brancas e com o monograma dos noivos. Imagina isso, 9 andares de bolo. Outro detalhe que impressionou foi a passarela de entrada. 47 comprimentos, 47 metros de comprimento, gente. Meio quarteirão. A decoração ainda ocupou 3 áreas diferentes da fazenda, viu? O salão, uma mini vila, uma vila, na verdade, italiana, e a pista ao ar livre. Mas, ó, talvez o detalhe mais curioso sejam as pinhas. Pois é, pinha. Gosta de pinha? Eu gosto. Segundo a decoradora, o Edu simplesmente ama pinha. Por isso, elas apareceram na decoração, inclusive em versões de cristal. Ou seja, gente, teve amor, teve flores, teve bolo gigante, passarela gigante, até pinha de cristal pro casamento da apresentadora Ana Hickman e o chefe de cozinha, o Edu Guedes. Eles capricharam, viu? Final do ano dá pra fazer uma eleição de qual foi o casamento do ano aí do mundo dos famosos, tá? Eu vou te contar uma coisa, hein? Que sejam felizes pra sempre, né? E o nosso Fofocando volta já já! Eita, rapaz, é babado. Tava demorando, achei que não ia ter babado hoje. Menino, menina, uma bomba que surgiu, tá dando o que falar, né? Tudo por conta de um machucado na Rayane Figliuzzi. Sabe quem é, né? É a companheira do Belo. Esse machucado na mão tá levantando suspeitas de uma suposta briga envolvendo a influenciadora e a Nicole Fagundes, que teria trabalhado como assessora do casal. Mas aí eu te conto por quê, daqui a pouco. Já, já, continue aqui na melhor programação do Brasil e a gente volta daqui a pouquinho.
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3: 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Tamo junto, safadão. Eu não vi sozinho não, hein.
4: O moleque do City chegou, hein, fio.
3: E é Kevin.

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7: 4:35.

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1: Fala, meus amores, minhas amoras, tudo bem, chuchuzinho? Vamos lá? Vamos terminar o nosso Fofocando de hoje? Segunda-feira, sua linda força, menina, menino, força na peruca, vamos que vamos. Gente, a gente vai falar aqui, na segunda-feira, dia 14 de setembro, sobre uma fofoca que tá pegando fogo aí na internet, que é um machucado na mão da Rayane Fligliuzzi, que é a atual companheira do Belo, e acabou levantando suspeitas de uma suposta briga envolvendo a influenciadora e a Nicole Fagundes, que já trabalhou como assessora do casal. Teria trabalhado, né, supostamente. O problema é que as versões sobre o ferimento não bateram, gente. Eita, para que eu quero descer. O Belo diz que a Rayane teria prendido a mão acidentalmente ao fechar a porta do carro. Já a própria Rayane contou uma história diferente. Diz que se machucou em um acidente doméstico depois de escorregar no box do banheiro. Eita, tá errado. Como assim não combinaram a resposta? Gente, eu não acredito. E aí, gente, claro, né? Começaram as especulações nas redes sociais. Surgiram rumores de que o suposto desentendimento teria relação com uma possível relação A3 envolvendo o Belo, a Rayane e a Nicole. Que isso? Também circulou a história de que o Belo teria ajudado a financiar a vaga de musa da Nicole na Unidos da Tijuca. Meu Deus, o povo fala, né? Ó, mas calma, tá? Nada disso foi confirmado, viu? É tudo especulação dos fofoqueiros. A Nicole Fagundes negou que a informação sobre a suposta briga proceda e diz que não mantém contato com a Rayane há algum tempo. Até agora, o que a gente tem são versões diferentes, rumores circulando, muita especulação, né? Nenhuma confirmação de que tenha realmente acontecido uma agressão. E quer saber? Nem vai ter, né? Fala a verdade, né? Essa história promete ainda render, porque quando as versões não combinam, aí a fofoca ganha mais capítulo, né? Ainda bem que não é uma investigação policial, senão já tava enrolado. Né? Cada um dá uma declaração, hein? Que coisa! Ai, ai, ai! E o nosso Fofocando? Esse é fofoqueiro, hein, menino? Fofocando volta amanhã, viu? Aqui na nossa rádio, no mesmo horário, encontro marcado. Forte abraço, beijo, se cuida, juiz, boa semana. Tudo de bom pra você. Até amanhã, tchau.
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23: 4h53.
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27: A Polícia Federal encontrou durante uma operação na casa do senador Ciro Nogueira, em Brasília, uma lista com nomes de deputados e números que os investigadores consideram provavelmente valores. O material foi localizado em maio durante a quinta fase da Operação Compliance Zero, que tramita no Supremo Tribunal Federal. O relatório da busca foi divulgado na última sexta-feira.

0: aviões. Os investigadores ressaltaram, porém, que os números precisam ser esclarecidos. Não há, no relatório divulgado, uma conclusão sobre o significado das anotações. Arthur Lira afirmou desconhecer o material. Hugo Mota classificou como absurdo tentar associar seu nome a qualquer ilícito com base em um documento apócrifo e disse confiar nas investigações. Durante a operação, a PF também apreendeu mais de 27 mil dólares, euros e liras turcas, além de relógios, aparelhos eletrônicos, veículos e outros objetos. O relatório afirma que a busca permitiu identificar o que os investigadores chamaram de sinais de riqueza aparente na residência do senador, além de materiais que ainda serão aprofundados pela investigação.
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9: 5:09.
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17: Subiu para 3 o número de mortos no desabamento de um prédio em construção sobre uma casa na Penha, zona leste de São Paulo. O corpo de bombeiros encontrou na noite do último sábado o corpo de um homem nos escombros. Outras duas mulheres também morreram, sendo uma delas grávida. Três pessoas continuam desaparecidas, uma criança e duas mulheres. As buscas seguiram durante a madrugada de ontem. Ao todo, os bombeiros trabalham com a hipótese de que 8 pessoas tenham sido atingidas. 5 já foram retiradas dos escombros. 3 morreram e 2 ficaram feridas. Uma menina de 7 anos e um homem de aproximadamente 30 foram resgatados com ferimentos leves e levados ao pronto-socorro do Tatuapé. Durante a madrugada, cerca de 70 bombeiros, 22 viaturas e um cão farejador permaneceram no local. O prédio, de 12 andares, desabou por volta das 2 da manhã do sábado na rua Tequice e atingiu uma residência vizinha. A obra já havia sido fiscalizada pela prefeitura e sido alvo de uma ação judicial. Segundo o município, houve multas e uma interdição. Em 2021, a prefeitura entrou na justiça pedindo a demolição de uma construção irregular no terreno. Após um novo projeto, um alvará foi emitido em 2023. Uma vistoria, no ano seguinte, registrou que a demolição exigida havia sido realizada. Agora, a prefeitura abriu uma investigação para apurar os procedimentos de fiscalização. A servidora responsável pelo laudo foi afastada por 30 dias. A Polícia Civil também acompanha o caso. As causas do desabamento ainda não foram determinadas. A construtora informou que abriu uma investigação interna e que está prestando apoio às famílias.
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27: 5:23.
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31: A Loto Fácil da Independência de 2026 está perto de definir o ganhador ou ganhadores de um prêmio estimado em 300 milhões de reais. O concurso especial de número 3.780 será sorteado amanhã, a partir das 11 da manhã. Quem quiser apostar deve ficar atento ao prazo. Nas casas lotéricas, as apostas podem ser registradas até às 8 da noite desta segunda-feira. Também é possível apostar pelo portal Loterias Caixa e pelo aplicativo da instituição. Para os bolões, o prazo é diferente. As apostas podem ser feitas até às 10 da manhã do dia do sorteio, ou seja, terça-feira, amanhã. Na Loto Fácil, o apostador escolhe 15 a 20 números entre os 25 disponíveis. É possível ganhar acertando de 11 a 15. A aposta simples com 15 dezenas custa R$ 3,50. O concurso não acumula. Se ninguém acertar as 15 dezenas, o prêmio será dividido entre os ganhadores com 14 acertos. Se não houver ganhadores nessa faixa, o valor passa para quem acertar 13 e assim sucessivamente. O sorteio será transmitido pelos canais oficiais da Caixa. Esta será a 15ª edição da Loto Fácil da Independência. No ano passado, 54 apostas dividiram o prêmio principal e cada uma recebeu mais de R$ 4.293.000.
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24: 5:38.
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28: A partir de segunda-feira, passageiros indisciplinados em voos e aeroportos estarão sujeitos a novas regras da ANAC. Em casos menos graves, como desobedecer às orientações das equipes de bordo ou de solo, as empresas aéreas devem fazer advertências formais. Já condutas como causar tumulto, insultar passageiros ou danificar objetos podem levar à retirada do avião, acionamento da polícia e reparação dos danos. Infrações graves ou gravíssimas, como agredir fisicamente um membro da tripulação, podem resultar em multa de R$ 17.500 e até na proibição de voar por 12 meses. A suspensão vale para voos nacionais de todas as companhias, que poderão compartilhar os dados de identificação do passageiro. O regulamento garante direito à ampla defesa do passageiro antes da punição. Segundo a ABAR, a Associação Brasileira de Empresas Aéreas, em 2025 foram registrados mais de 1.700 episódios de indisciplina, quase 5 por dia e 66% a mais do que em 2024.
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10: 5:52.

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2: A Polícia Federal informou ter encaminhado neste domingo informações solicitadas pelo presidente do STF, Edson Fachin, a respeito do estado do material extraído do aparelho celular apreendido do ex-banqueiro Daniel Vorcaro. Segundo a PF, foi informado ao magistrado que o material original permanece integralmente dentro de cadeia de custódia da PF, com os respectivos lacres íntegros e mecanismos de verificação de integridade digital. A PF também disse confirmar que a cópia dos dados extraídos encaminhada ao gabinete do ministro André Mendonça em março deste ano não corresponde ao material original, que jamais deixou a custódia da instituição. Ainda em esclarecimento a Fachin, a PF informou ter se colocado à disposição do Supremo para qualquer esclarecimento e para eventual verificação da integridade do conteúdo. Nesse sábado, o presidente do STF, Edson Fachin, havia dado 24 horas para que a PF relatasse o estado do material extraído do celular de Daniel Vorcaro. A determinação atendia à solicitação da Procuradoria-Geral da República e dos ministros do STF, Cristiano Zanin, Alexandre de Moraes e Gilmar Mendes, que pediram a cópia integral da mídia que armazena o conteúdo. Todos pedem acesso ao conteúdo do celular antes da sessão extraordinária marcada para a próxima terça-feira. Na ocasião, os ministros da Suprema Corte vão avaliar o pedido de investigação contra um dos ministros, Alexandre de Moraes, por suposta relação com Vorcaro, depois que vieram a público mensagens trocadas entre eles. Fachin marcou para 23 de setembro a sessão em que o plenário vai analisar o pedido de investigação contra o ministro André Mendonça, por suposta falta de imparcialidade, direcionamento seletivo de investigações e irregularidades em negociações de delações.
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13: 6:08.
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18: Alô, minha gente, por aqui estamos chegando com o Sertanejo Classe A. E aí, como é que você tá? Tudo jóia? Tudo beleza? Tava com saudade já, hein? E o programa de hoje, você sabe, tem muita música gostosa pra você. E vamos começando o programa de hoje.
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1: Daqui a pouquinho tem mais após o nosso giro. Aguenta aí que eu volto já.
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7: 6 e

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17: 6h40.

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1: Opa, já estamos de volta, já tomei meu cafezinho ali, meu pãozinho de queijo e agora vamos seguindo com mais moda.
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0: ver vocês. Obrigado.
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9: 73.
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31: 7 e 11.
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5: Você está curtindo o sertanejo classe A na comunicação do amigão de sempre, o Elbert Andrade. Vamos juntos. É muito bom, né, saber que você está ligado com a gente, está ouvindo o nosso programa.
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1: Daqui a pouquinho, mais moda sertaneja pra você.
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6: 7.

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15: 7h43. 80.

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1: Você está ouvindo o sertanejo classe A, de volta com você com mais um bloco de música boa.
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1: Daqui a pouquinho tem as últimas de hoje do seu Sertanejo Classe A.
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5: 8:05.

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21: 8 e 12.
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28: Criado em setembro de 1966 para dar mais segurança ao trabalhador, já que o desconto de 8% sobre o salário bruto mensal funciona como uma poupança, o Fundo de Garantia por Tempo de Serviço chega aos 60 anos, não só como um dos principais direitos constitucionais da classe trabalhadora, mas como indutor de investimentos em habitação, saneamento e infraestrutura no país. O FGTS substituiu a estabilidade no emprego, que vinha sendo responsável pela queda na produtividade do trabalhador. Também no decorrer desses anos, várias janelas foram abertas para o uso do FGTS, como saque aniversário, saque emergencial em caso de desastres naturais, alguns tipos de doenças e compra da casa própria. Para o professor da Universidade de Brasília, Carlos Alberto Ramos, estas funções são positivas. O problema, segundo ele, é que o FGTS acaba sendo usado para investimentos sociais e em outras áreas.
29: À medida em que era um fundo, como um fundo soberano, você tem uma poupança acumulada que pode ser alocada. E como mínimo do trabalhador, seria uma coisa vinculada ao trabalho, se utilizou para fazer uma espécie de políticas sociais, tá certo? De casa própria e depois doença, e você tem câncer, pode tirar, etc. Juntou outro objetivo, que é um fundo de investimento para fazer políticas, não unicamente na área social, também políticas industriais.
28: Nessas 6 décadas de criação, muitos trabalhadores enfrentam problemas com os patrões por causa da ausência de depósitos mensais. O descumprimento das obrigações vinculadas ao fundo figura no centro dos conflitos trabalhistas que chegam aos tribunais. Segundo dados da Justiça do Trabalho, de janeiro a julho de 2026, a cobrança da multa de 40% do FGTS ocupou a 5ª posição entre os assuntos mais recorrentes no judiciário. Judiciário Trabalhista, somando mais de 391 mil processos. No mesmo período, a ausência dos depósitos mensais periódicos figurou na nona colocação do ranking nacional, com quase 280 mil ações registradas.
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8: 8h22.
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12: Em mais uma decisão no Supremo Tribunal Federal, o ministro Flávio Dino decidiu suspender neste domingo o sigilo das investigações sobre o suposto esquema de desvio de dinheiro público para financiar o filme Dark Horse. A obra conta a trajetória do ex-presidente Jair Bolsonaro. Na última quinta-feira, Flávio Dino autorizou a Operação Makeup da Polícia Federal contra o deputado Mário Frias, investigado por suposto desvio de emendas para financiar a produção do filme. Além de Frias, a produtora responsável pelo Dark Horse, Karina Gama, também é investigada junto com outras 27 pessoas. Todos, incluindo o deputado, estão proibidos de deixar o Brasil. Na decisão deste domingo, Dino determinou que o inquérito que tramita na Polícia Civil de São Paulo seja encaminhado para o STF, que deve centralizar as investigações. O ministro argumenta que a conexão entre os investigados é direta e por isso quer que as apurações sigam uma única direção, sobretudo por haver um deputado com foro entre os investigados. Com isso, o ministro determinou que a Secretaria de Segurança Pública de São Paulo, que apura desvios de verbas pela produtora, encaminhe todo o material bruto extraído dos celulares das pessoas físicas e jurídicas investigadas pela Polícia Civil. Também pede que todos os aparelhos celulares, computadores e demais documentos sejam transferidos à Polícia Federal. Ainda na decisão, o ministro Flávio Dino diz acreditar que estando pela igualdade de todos perante a lei, já que todos os mencionados em situações parecidas devem receber o mesmo tratamento desde a abertura das investigações. Segundo Dino, se proprietários de bancos, políticos ou magistrados figuram como suspeitos em um conjunto de procedimentos, todas as investigações devem ter ampla publicidade. No documento, o magistrado também destaca que a decisão vai ser debatida no plenário do Supremo, tanto no que diz respeito ao alcance da presunção de inocência, quanto ao risco de abalos à eficiência das investigações.
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13: 8:36.
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17: Em mais um desdobramento da crise institucional envolvendo o Supremo Tribunal Federal, o presidente da Casa, ministro Edson Fachin, decidiu que vai ser o relator do caso sobre uma suposta relação entre o ministro da Corte Alexandre de Moraes e o ex-banqueiro Daniel Vorcaro, preso por suspeita de crimes financeiros envolvendo o Banco Master. Com isso, o ministro André Mendonça deixa de ser o relator desse e de mais dois casos. É que Fachin também decidiu encaminhar à presidência da corte os processos relacionados ao Banco Master e às fraudes no INSS. No documento da decisão, Fachin cita o despacho do ministro André Mendonça, que remeteu a investigação contra Alexandre de Moraes ao presidente do STF, levando em conta o regimento interno da casa que atribui ao plenário a tarefa de processar e julgar crimes cometidos pelos ministros do Supremo. O presidente do STF já havia convocado uma sessão plenária extraordinária para a próxima terça-feira. Os membros da corte vão analisar justamente as conversas entre Moraes e Vorcaro, que vieram a público no começo de setembro, depois que o então relator André Mendonça decidiu quebrar o sigilo delas. Na prática, Fachin é quem vai abrir a sessão e quem vai ter o primeiro voto lido, já que agora é o relator. O presidente do Supremo já havia negado o pedido de Alexandre de Moraes para que a sessão da terça tratasse não somente o caso dele, mas também sobre as denúncias contra André Mendonça. No entanto, Fachin não acatou o pedido e decidiu que os casos serão analisados em sessões diferentes. O ministro que preside o STF marcou para o dia 23 deste mês o julgamento do pedido de investigação contra André Mendonça.
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21: 8:51.